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1: Manhã de sexta-feira na Marginal, estão então as primeiras notícias com Sofia Almeida. Bom dia.
2: Bom dia. O incêndio que deflagrou na madrugada de quarta para quinta-feira em Vozela, no distrito de Viseu, já alcançou o distrito de Aveiro e está a afetar populações isoladas, tendo já causado pelo menos 7 feridos. No combate às chamas estão nesta altura mais de 800 operacionais, auxiliados por mais de 250 veículos. À Agência Lusa, o comandante António Ribeiro, do Comando Subregional da Região de Aveiro, afirmou que, dadas as condições atmosféricas e meteorológicas e ventos muito fortes, o fogo tem vindo a afetar todo o concelho de Águeda, desde a parte mais da serra até quase à parte urbana da cidade. Este é o incêndio que mais meios mobiliza nesta altura em Portugal continental. E esta sexta-feira, 12 distritos estão sob aviso vermelho, com previsões de temperaturas a rondar os 40 graus. O primeiro-ministro já garantiu que o governo está a acompanhar a situação e pediu à população para respeitar as indicações das autoridades. O país entrou em situação de alerta às 0 horas desta sexta-feira e assim se irá manter pelo menos até à meia-noite de segunda-feira, devido ao significativo agravamento do risco de incêndios rurais. Quase todo o território de Portugal continental enfrenta hoje perigo máximo ou muito elevado de incêndio, com exceção de cerca de 12 municípios do litoral, isto segundo os dados avançados pelo Instituto Português do Mar e da Atmosfera. Está em risco máximo praticamente todo o interior norte e centro do continente, assim como dezenas de concelhos dos distritos de Faro, Beja, Leiria, Coimbra, Aveiro e Porto. Já sob perigo muito elevado está quase todo o Alentejo e mais de 60 concelhos dos distritos de Faro, Lisboa, Setúbal, Leiria, Santarém, Coimbra, também Aveiro, Porto, Braga, Viana do Castelo, Vila Real e Viseu. No Parlamento, a Lei da Nacionalidade voltará a ser debatida esta sexta-feira. Foi o Chega que propôs este agendamento para a reapreciação da perda de nacionalidade. Na última madrugada, Portugal qualificou-se para os oitavos de final do Mundial ao vencer a Croácia por 2-1 com um golo de Gonçalo Ramos já em tempo de compensação. Na nona presença em Mundiais, a seleção nacional está pela quinta vez nos oitavos de final e vai agora defrontar a Espanha. Um jogo marcado para a próxima segunda-feira nos Estados Unidos, às 14h, hora local, 20h em Lisboa. A seleção portuguesa começa já hoje a preparar esta partida. Ainda em Toronto, Portugal tem um treino agendado para as 11h, hora local, 16h em Lisboa. E como é habitual nos dias após os jogos, o treino será completamente fechado à comunicação social.
1: Agora com 4 minutos depois das 7. A questão que se coloca ao início desta manhã é perceber se hoje se bateu o recorde nacional de diretas por causa da seleção ou não. Sweet Baby para abrir.
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1: Pelo menos de uma coisa temos a certeza, valeu bem a pena.

0: Agora com 8 minutos depois das 7, o Sweet Baby de Macy Gray a abrir o dia com Luís Tolete aqui pela Marginal. Nós passamos juntos as próximas 5 horas nesta manhã de sexta-feira e hoje todos, como eu tinha previsto, bem mais felizes com o apuramento da Seleção Nacional de Futebol lá no Mundial das Américas. O jogo começou à meia-noite, prolongou a noite fora. E foi certamente uma noite longa e bem vivida para muitos portugueses aqui em Portugal. Outros como eu não conseguiram resistir à tentação da cama e acabaram mesmo por adormecer. Não que o jogo não fosse emocionante, mas porque o alarme toca às 4:30 e a idade essa já não perdoa. Mas ainda assim foi uma vitória bem saborosa, aquele gol no último minuto, enfim, o sofrimento nacional. O dia de hoje continua a prometer sinais exteriores de bom tempo. Tempo quente, com o céu pouco nublado ou limpo e vento fraco e moderado. Hoje a temperatura está a subir, mas é a temperatura mínima. A máxima em previsão é de 39 graus para Lisboa. Esperam-se 34 graus em Cascais. Já daqui a pouco, atenções viradas também ao trânsito. Já lá vamos.
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7 horas, 12 minutos, a ouvir então os norte-americanos The Sacred Souls. Foi assim que para eles tudo começou. Can I Call You Rose, primeira canção que escreveram e que gravaram, e o sucesso logo a bater-lhes à porta. Uma canção que mostrou bem a sonoridade do grupo e aquilo que, no fundo, eles se propunham. Este Can I Call You Rose começou por se destacar nas redes sociais e depois tornou-se numa canção memorável em toda a linha. A lembrar, mais do que nunca, com o aproximar da data, dia 6, eles vão estar em Portugal no Festival Jardins do Marquês, Oeiras Valley. Vão ser eles a fechar a edição 2026 que está a decorrer, uma edição incrível que vai ter no fim de semana a Noite da Comédia, que é já então amanhã, dia 4. Mas tem toda essa informação disponível no nosso site em marginal.fm. Primeiro olhar o trânsito aqui pela Marginal, nesta manhã de sexta-feira, dentro do que é habitual, sem grandes problemas, na Marginal e A5 sem fila, lentidão sim no IC19 entre Terceira e Queluz, ainda sem filas na segunda circular e com bom escoamento a norte na A1. Na outra ponta da cidade, na A2, no acesso sul a Lisboa, lentidão na primeira ponte do Feijó até à ponte 25 de Abril.

7h17, Calante traz Doesn't Matter à Marginal nesta manhã de sexta-feira. Para já estamos a acordar com 24 graus em Lisboa, 23 graus em Cascais. Hoje, como lhe disse há pouco, há nova subida na temperatura, mas esta sexta-feira o que está a subir é a temperatura mínima.

0: 7h21, estamos a ouvir a música nova de Stephen Mahendra. O tema chama-se Too Late. Uma canção incrível para acordarmos calmamente nesta manhã de sexta-feira. Hoje é então dia de conclusões no Test Drive. Já não falta muito para fechar o ciclo Laser Skies, que tem sido então a nossa música da semana, a nova de Sex, para ouvir então depois das 7h25.
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0: 7h25 aqui pela Marginal, só mesmo o talento de Leon Bridges para tornar Bad Bad News numa canção incrível. Está então na hora de fechar o ciclo Laser Skies, tem sido a nossa música em destaque durante toda esta semana em Test Drive, é a mais nova de Sax.
1: 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Quinto e último dia da semana, Sax tem sido o dono do Test Drive da Marginal, com Laser Skies em destaque. Uma canção com raízes na Neo Soul e no Jazz, que nos deixa em pausa, seja lá qual for a tarefa, tem essa capacidade de nos transportar para viagens imaginárias e paisagens de sonho. Tom Mitch, Jordan Rakai e Messego podem ser as influências mais notórias, mas Sax ambiciona mais do que comparações. Artista emergente passou a semana na Marginal e esperamos que a sua lista de ouvintes cresça ainda mais. No que depender de nós, o caminho está feito.

0: passou os últimos 5 dias aqui em Test Drive na Marginal. Uma canção incrível a fechar então este ciclo na Marginal, sempre com a música Mais Perto do Mar. São 7:30, tempo certo para saber das notícias desta manhã. Sofia Almeida, bom dia.
1: Bom dia. Mais de 1000 bombeiros combatem 4 grandes incêndios em território nacional. O que mais meios reúne Lavra em Vozela. Com o nascer do dia são esperados os meios aéreos para ajudar no combate às chamas. Esta sexta-feira, 12 distritos estão sob aviso vermelho, com previsões de temperaturas a rondar os 40 graus. Quase todo o território continental enfrenta perigo máximo ou muito elevado de incêndio, à exceção de cerca de 12 municípios do litoral, isto segundo o Instituto Português do Mar e da Atmosfera. A circulação do metro de Lisboa pode sofrer alguns constrangimentos esta sexta-feira, sobretudo durante a manhã, devido à realização de plenários dos trabalhadores. Na última madrugada, Portugal qualificou-se para os oitavos de final do Mundial, ao vencer a Croácia por 2-1. No final da partida, para além dos festejos, houve também uma homenagem a Diogo Jota, que morreu há um ano.
0: A Sofia Almeida regressa aqui pela Marginal às 7:50 e a essa hora temos então a revista de imprensa.

0: 8h35, ouvir On Your Own, que é uma das canções de MT Jones, a passar aqui pela Marginal. Lembro que MT Jones foi, ou voltou a ser, destaque esta semana pela Avenida Marginal. Na quarta-feira mostrei por aqui Changes Like the Weather, que é uma das canções de Joy, o seu álbum estreia. Por falar nisso, já sabe que no domingo, às 21h, temos esse compacto de fim de semana da Avenida Marginal. E já daqui a pouco temos também a nova residência, com o nome de quem só temos tido ao longo dos últimos anos música boa para mostrar. Ele tem canção nova este ano e é o meu destaque já daqui a pouco. Estou a falar, já deve ter percebido, pela descrição de Lucas Seta. O britânico está de regresso com uma canção incrível. Antes de falarmos do trânsito, quero só lembrar, daqui a pouco vamos com a Sofia Almeida à revista de imprensa pelas 7h50. Agora sim, aproveito para saber como é que anda o trânsito na Grande Lisboa. Boas notícias para a Marginal, onde não há qualquer problema. Ao contrário, há A5 de Cascais para Lisboa, tem a Bradamente de Oeiras a Miraflores e ainda na descida do Monsanto. No IC19 de Sintra para Lisboa, a Bradamente do Cacém à Amadora. Sentido Benfica Aeroporto, lentidão na segunda circular na zona do Campo Grande. Já no sentido Bem Aeroporto Benfica, o trânsito está regular. Há um com lentidão de Valfigueira à Bobadela. Há dois, tem fila na primeira ponte do Feijó até à ponte 25 de Abril. A esta hora, conte já, o acesso do Centro-Sul está preenchido.
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0: 7h41, a sentir este Funky Love de Nate James aqui pela Marginal de sexta-feira. Só a lembrar daqui a pouco com a Sofia Almeida, aproveite se ainda não teve tempo para olhar as primeiras páginas dos jornais, vai chegar, não tarda nada, à revista de imprensa.
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0: Última residência da semana na Avenida com a nova de Lucas Seto, ele que está de volta com Ghetto Kind of Love, música que encaixa bem na atual corrente soul. Ghetto Kind of Love faz a ponte entre a harmonia vocal da soul vintage com a intimidade da soul contemporânea. Tanto nos lembra os Stylistics como Maxwell ou Eric Benet. Lucas Seto diz que o tema é sobre aquele tipo de relação completamente fechada ao exterior que até pode parecer tóxica, mas a paixão é tão grande que acabas sempre por voltar a ela.

0: Ghetto Kind of Love marca em 2026 o regresso de Lucas Seto. Hoje na Avenida, o homem de quem só temos coisas boas para tocar, deixa mais uma vez a sua marca. Para ouvir ao longo do dia com o podcast em marginal.fm.
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0: 7h51, ao ouvir a canção inspiradora Make It Better de Anderson .Paak com Smokey Robinson. Esta canção, se agarrarmos na ideia e a transpormos para o Mundial das Américas com a seleção nacional no horizonte, então já sabemos que é o que procuramos. Make It Better do que o terceiro lugar de 66. Aqui pela Marginal, sempre com a música mais perto do mar, seguimos agora com esse olhar nos jornais. Tínhamos prometido, como sempre a esta hora, a revista de imprensa, Sofia Almeida, bom dia.
1: Bom dia, o Público destaca em manchete, Mundial 2026 agora vem à Espanha. O Público revela ainda que o Estado começa a recuperar este ano o dinheiro emprestado para salvar o BES. O Jornal de Notícias escreve a sexta-feira de Ramos, referindo-se a Gonçalo Ramos, que marcou o golo da vitória de Portugal contra a Croácia. O JN refere ainda que 60 crianças e jovens morreram afogados em 5 anos. O Semanário Expresso avança que dispara número de imigrantes que abandonam a Segurança Social. O Diário de Notícias revela que o Governo quer aliança tecnológica para fabricar blindados. O Semanário Nascer do Sol avança que descontrolo da despesa faz soar alarmes. O aumento da despesa da Administração Central é mais do dobro da receita, faz disparar o déficit e os alarmes do governo. O Correio da Manhã revela que novos certificados garantem juros de 2,71%. O Correio da Manhã dá também destaque à seleção nacional e escreve venha a Espanha. O Jornal de Negócios dá destaque ao título Brisa interessada na concessão das travessias do Tejo. Pires de Lima está a trabalhar num consórcio com outros parceiros para concorrer às pontes 25 de Abril e Vasco da Gama. O Jornal Económico avança na edição de hoje que incentivos fiscais ao investimento e inovação estão preparados desde 2024.

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2: Notícias na Marginal às 8. A edição chega com Sofia Almeida. Bom dia. Agora sim, vamos então às notícias nesta manhã. Bom dia.
3: Bom dia. Os quatro maiores incêndios ativos estão a mobilizar mais de 1.200 operacionais, com o de Vuzela, no distrito de Viseu, a reunir as maiores preocupações por ameaçar habitações e pelas difíceis condições de combate. Num ponto de situação feito à Agência Lusa, a Autoridade Nacional de Proteção Civil informou que o combate a todos estes quatro incêndios nos concelhos de Sinfães, Barcelos, Castelo de Paiva e Vuzela será, entretanto, reforçado com meios aéreos. O incêndio que mais preocupa as autoridades é o que deflagrou em Vuzela, no distrito de Viseu, e alcançou já o distrito de Aveiro, que ameaça habitações. Já obrigou ao corte da linha ferroviária do Voga, entre Morisca do Voga e Águeda, destruiu um veículo dos bombeiros e alguns anexos agrícolas, além de ter provocado alguns danos em habitações. Segundo explicou a Agência Lusa, o comandante José Costa, da Autoridade Nacional de Emergência e Proteção Civil, já se registaram ferimentos em 3 bombeiros e um civil que ficou ferido com queimaduras e foi transportado ao hospital. Houve ainda outras pessoas assistidas, mas sem gravidade. Esta sexta-feira, 12 distritos estão sob aviso vermelho, com previsões de temperaturas a rondar os 40 graus. O país entrou em situação de alerta às 0 horas desta sexta-feira e assim se irá manter pelo menos até à meia-noite de segunda-feira, devido ao significativo agravamento do risco de incêndios rurais. Quase todo o território de Portugal continental enfrenta hoje um perigo máximo ou muito elevado de incêndio, com exceção de 12 municípios do litoral, segundo o Instituto Português do Mar e da Atmosfera. A circulação do metro de Lisboa poderá sofrer alguns constrangimentos esta sexta-feira, sobretudo durante o período da manhã, devido à realização de plenários de trabalhadores convocados pelos sindicatos representativos da empresa. Os plenários têm como objetivo analisar o estado do processo negocial com a administração do metro de Lisboa no âmbito da revisão anual. Segundo a FECTRANS, as reuniões destinam-se a diferentes grupos profissionais para garantir uma participação mais alargada dos trabalhadores nas propostas em discussão. Na última madrugada, Portugal qualificou-se para os oitavos de final do Mundial, depois de vencer a Croácia por 2-1, com um golo de Gonçalo Ramos já em tempo de compensação. No final da partida, para além dos festejos, houve também uma homenagem a Diogo Jota, que morreu há precisamente um ano. Na nona presença nos Mundiais, a seleção lusa está pela quinta vez nos oitavos de final da competição e vai agora defrontar a Espanha num jogo marcado para a próxima segunda-feira nos Estados Unidos, às 2 da tarde, hora local, 8 da noite em Lisboa. A seleção nacional começa já hoje a preparar esta partida com um treino à porta fechada.
2: Praticamente 4 minutos depois das 8, manhã de sexta-feira pela Marginal, o dia em que acordamos todos aqueles que acordaram, não é? Porque há muita gente que fez a direta com o coração mais cheio depois da vitória de ontem da seleção nacional. 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

More Than a Love Song, a abrir então esta hora pela Marginal. Eu sou o Luís Talete e nós estamos juntos até bem perto do meio-dia. Esta é a música dos Black Pumas. Já daqui a pouco vamos também saber como é que anda o trânsito, como é que evoluíram os cenários na Grande Lisboa na última meia hora. Isto num dia de sexta-feira, em que voltamos a ter, ou continuamos a ter, sinais exteriores de bom tempo. O dia vai se manter quente, com o céu pouco nublado ou limpo. O vento vai soprar fraco a moderado e voltamos a ter uma subida na temperatura, mas hoje está a subir a temperatura mínima. Quanto às máximas em previsão, Lisboa tem hoje 39 graus, esperam-se 34 graus em Cascais.

Praticamente 13 minutos depois das 8, In Your Wildest Dreams de Tina Turner com Barry White. Uma canção incrível que voltamos a tocar aqui pela Marginal nesta manhã de sexta-feira. Já tem 30 anos, custa acreditar, mas é verdade. 30 anos deste fabuloso dueto de Tina Turner com Barry White. A propósito, saiu recentemente, há praticamente uma semana e meia, a edição Deluxe comemorativa, edição alargadíssima do álbum Wildest Dreams de Tina Turner, original de 96, que saiu então recentemente numa edição comemorativa dos 30 anos, um disco que vem carregadinho de bónus, em especial para colecionadores e daqueles fãs mesmo acérrimos de Tina Turner. Já daqui a pouco vamos ter por aqui as músicas que são a praia de Luís Montes, a chamada continua a valer para o Festival Jardins do Marquês ou Beiras Valley. Mas para já seguimos em frente com um novo olhar ao trânsito. A Marginal tem tido uma manhã sem problemas. Bom que continue assim. Já na A5 de Cascais para Lisboa, a fila está na descida do Monsanto. O IC19 em direção a Lisboa, apartamento de Tracena até Amador e de Alfragide a Pilhamanique. A segunda circular no sentido Benfica a Aeroporto, o trânsito está mais lento. Entre o eixo Norte-Sul e o Campo Grande, no sentido inverso, não há problemas. O mesmo acontece na A1 e há ainda abrandamento na descida da primeira ponte do Feijó até à ponte 25 de Abril, na A2.

0: 8h19 aqui pela Marginal, sob o signo do feminino, Gabã com Didi Bridgewater, Into My Soul. Por falar nisso, a não perder, amanhã, sábado, há mais uma conversa com a Sandra Pimenta, marcada para o meio-dia.
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0: E por aqui, durante esta hora, faltam apenas 6 minutos para a minha praia.
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0: Caracol, 25 minutos depois das 8, o lamento de Damon Ortiz. O lamento neste Done Me Wrong a passar aqui pela Marginal. Manhã de sexta-feira, as temperaturas com 25 graus em Lisboa, estão 24 graus em Cascais. Antes da minha praia, quero só lembrar, logo depois, voltamos às notícias com a Sofia Almeida.
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2: E já estamos no final da semana, à altura de convidarmos um DJ para nos animar o fim de semana. O escolhido hoje é o DJ e produtor português Mulinex. Ele teve a boa ideia de pegar na canção de Dino Santiago, Nova Lisboa, para nos lembrar que este domingo, dia 5 de julho, Dia Nacional de Cabo Verde, vai lá estar nos Jardins do Marquês o Dino Santiago, a Mayra Andrade e as Batucadeiras. Vamos todos celebrar um bonito fim de semana.

0: 31 minutos depois das 8, o Pit está lançado hoje pela minha praia com as escolhas de Luís Montes. Sexta-feira é dia de deixar o corpo na pista de dança. Há sempre DJ convidado. Hoje é Molinex a mexer na música de Dino de Santiago.
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0: A lembrar também que Cabo Verde joga então hoje no Mundial das Américas. A sua sorte está lançada com a Espanha. Aliás, com a Argentina, com a Espanha vamos jogar nós. Mas a lembrar que Cabo Verde tem também preparado uma grande celebração na edição deste ano do Festival Jardins do Marquês ou Beiras Valley. É no domingo, o dia da independência. Na edição deste ano, a festa está preparada com Dino de Santiago, Mayra Andrade, Batucadeiras, enfim, uma noite que muito promete então, no próximo dia 5, para celebrar a independência de Cabo Verde e quem sabe um pouco mais. A lembrar também que a minha praia nas escolhas de Luís Montes volta aqui à Marginal logo mais ao meio-dia e meia. Agora atualizamos as notícias desta manhã. Sofia Almeida, bom dia.
2: Bom dia. Os quatro maiores incêndios ativos no país mobilizam mais de 1.200 operacionais, com o de Vuzela a levantar as maiores preocupações por ameaçar habitações e pelas difíceis condições de combate. Esta sexta-feira, 12 distritos estão sob aviso vermelho, com previsões de temperaturas a rondar os 40 graus. Quase todo o território continental enfrenta um perigo máximo ou muito elevado de incêndio. A circulação do metro de Lisboa pode sofrer alguns constrangimentos esta sexta-feira, sobretudo durante o período da manhã, devido à realização de plenários de trabalhadores convocados pelos sindicatos representativos da empresa. Na última madrugada, Portugal se qualificou-se para os oitavos de final do Mundial ao vencer a Croácia por 2-1. No final da partida, para além dos festejos, houve também uma homenagem a Diogo Jota, que morreu precisamente há um ano.

8h37, voltamos a ouvir este Collide de Tiana Maginine e Earth Gang, uma das canções que está na banda sonora do filme Queen and Slim. O filme já tem alguns anos, continuo a recomendar, vale bem a pena. E para ter uma ideia, o filme é uma espécie de Bonnie and Clyde dos tempos modernos. Vale bem a pena procurar, chama-se Queen and Slim. Se ainda não viu, aproveite porque é uma bela sugestão de cinema. Outras sugestões aqui pela Marginal, já sabem, agenda com o Tiago Castro perto das 9h50 e depois também para consulta online no nosso site. Para já, vamos saber como é que anda o trânsito a caminho das 9 da manhã, um dia que está sem grandes problemas. A Marginal não tem sequer fila, mas na A5 em direção a Lisboa há uma ligeira fila na descida do Monsanto. Já no IC19, entre de Sintra, aliás, para Lisboa há abrandamento, de Terceira até Amadora e depois fila na zona de Pinamanique. Já na segunda circular, sentido Benfica a Aeroporto, há lentidão do Baixo Norte-Sul ao Campo Grande. No sentido inverso, não há qualquer problema. O mesmo continua a valer para a A1 sem qualquer problema. A2 tem fila do Nó de Almada até à ponte 25 de Abril.

0: 8h41 com God Went Crazy de Teddy Swims aqui pela Marginal. Já daqui a pouco vamos ter mais uma edição do Super Toast by Instinct. Hoje é sexta-feira, dia de conferir da Big Ones. E as Big Ones em seleção para hoje são a Meta, Microsoft e a Ferrari. São as três empresas da chamada geração que lideram a nova economia, com destaques garantidos já daqui a pouco. Quero ainda lembrar que o Super Toast, mais tarde, fica disponível o episódio de hoje em podcast.
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da manhã, Benny Sings Each Other pela Marginal. Já daqui a pouco vamos ter então Super Toast by Instinct, praticamente dentro de 3 minutos, com a agência de inovação Instinct. Hoje, dia reservado para conhecer da Big Ones, notícias e análises às empresas que lideram a nova economia. Esta sexta-feira traz novidades da Meta, da Microsoft e também da Ferrari. Mas o dia de hoje é um dia especial. E é um dia especial porque é o Dia Internacional Sem Sacos de Plástico, uma coisa que tem dado volta à cabeça a muita gente, alterações que têm sido feitas sempre em prol do ambiente e é especial da preservação dos oceanos. Risk It All com Bruno Mars, para ouvir bem alto, se puder.

0: 52 com Risk It All de Bruno Mars a passar pela Marginal. A seguir vamos ter Super Toast by Instinct, mas temperaturas a esta hora a subir, 25 graus em Lisboa, 26 em Cascais. Eu lembro então, hoje a máxima é de 34 graus em Cascais, um pouco mais quente, 39 em previsão para Lisboa.
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2: Eu sou o Manuel Gênio, um avatar da Instinct, e trago-lhe as notícias das empresas que lideram a nova economia. Deixo-lhe as mais recentes inovações e movimentos estratégicos da Meta, Microsoft e Ferrari.
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2: A Meta está a seguir uma abordagem pouco comum no desenvolvimento de infraestruturas para inteligência artificial. A empresa começou a instalar parte dos seus novos centros de dados em estruturas temporárias, semelhantes a tendas industriais. A estratégia permite acelerar a expansão da capacidade computacional necessária para treinar modelos de inteligência artificial. Em vez de esperar por edifícios tradicionais, a Meta usa instalações provisórias para colocar mais rapidamente os equipamentos em funcionamento. Esta solução inspira-se em práticas usadas por outras tecnológicas em fases de crescimento acelerado. A Microsoft apresentou o Project Solara, uma plataforma criada para uma nova geração de dispositivos baseados em agentes de inteligência artificial. A tecnologia combina hardware e serviços na cloud e foi desenvolvida em parceria com a Qualcomm e a MediaTek. A Microsoft mostrou dois conceitos iniciais, um dispositivo para secretária e um crachá inteligente pensado para profissionais que trabalham em lojas, hospitais e outros ambientes empresariais. A Microsoft pretende criar um ecossistema aberto para fabricantes e programadores. A Ferrari apresentou o seu primeiro automóvel totalmente elétrico, o Luce. O novo veículo chega com um posicionamento de luxo extremo e um preço de cerca de 550 mil euros. A marca mantém assim a aposta no segmento de alta performance, mesmo na transição para motores elétricos. Saiba mais sobre inovação e nova economia em supertoast.pt.

8:57, a canção que é fresca como os dias de primavera, mas que mantém sempre o sol no coração. Esta Make My Day de Josh e Sol, praticamente a fechar esta hora pela Marginal, até às notícias com a Sofia Almeida. Vou deixar a Sienna Spyro, jovem britânica de apenas 22 anos. Ela tem esta canção em alta na Marginal, chama-se Material Lover.

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1: Notícias na Marginal, está em edição das 9 com Sofia Almeida, bom dia.
2: Bom dia, os 4 maiores incêndios ativos no país mobilizam mais de 1.200 operacionais, o que deflagrou em Vozela às 3 da manhã de quinta-feira é o que mais a preocupa, como explicou a agência Lusa o comandante José Costa da Autoridade Nacional de Emergência e Proteção Civil.
3: O incêndio de Vozela é um incêndio que já tem uma extensão considerável entre Vozela e Águeda. As condições meteorológicas são muito difíceis, com um vento muito forte, com temperaturas elevadas mesmo durante a noite e uma umidade relativa muito baixa, que não permitiu que as ações de combate fossem eficazes. Existem várias habitações ameaçadas neste perímetro deste incêndio e também sabemos que arderam alguns anexos agrícolas e porventura algumas habitações ainda, pelo menos com danos há. Registram-se também ferimentos em 3 bombeiros e 3 operacionais. Houve um civil que foi ferido com queimaduras que foi transportado ao hospital e depois houve algumas pessoas que foram assistidas, mas sem gravidade.
2: Neste incêndio combatem as chamas, nesta altura quase 900 bombeiros apoiados por 280 viaturas e um meio aéreo. Esta sexta-feira são 12 os distritos sob aviso vermelho, com previsões de temperaturas a rondar os 40 graus. O país entrou em situação de alerta às 0 horas desta sexta-feira e assim se vai manter, pelo menos até à meia-noite de segunda, devido ao significativo agravamento do risco de incêndios rurais. Quase todo o território de Portugal continental enfrenta hoje um perigo máximo ou muito elevado de incêndio, com exceção de 12 municípios do litoral, segundo adiantou o Instituto Português do Mar e da Atmosfera. Os preços dos combustíveis voltam a subir a partir da próxima segunda-feira. Segundo as estimativas avançadas pelo Contas Poupança da SIC, o gasóleo sobe 3 cêntimos e a gasolina fica mais cara, 2 cêntimos por litro. No futebol, a seleção portuguesa começa hoje a preparar o jogo com a Espanha dos oitavos de final do Mundial. Portugal tem um treino agendado para as 11 da manhã, hora local, 4 da tarde em Lisboa, e como é habitual, nos dias após os jogos será completamente fechado à comunicação social. Os jogadores utilizados na vitória de ontem com a Croácia deverão apenas fazer trabalho de recuperação, enquanto os restantes estarão à disposição do selecionador nacional Roberto Martínez. Amanhã a seleção nacional viaja até Dallas, num regresso aos Estados Unidos e também ao estado do Texas. O Portugal-Espanha, dos oitavos de final do Mundial, está agendado para segunda-feira, às 2 da tarde, hora local, 8 da noite, em Lisboa.
1: Agora com 3 minutos depois das 9 da manhã, aqui pela Marginal, as notícias para atualizar ali às 9:30 com a Sofia Almeida. E All the Kind of Girl, música de Lee Fields, para começar esta hora. Mais uma com Luís Talete. Daqui a pouco, atenções viradas ao É Bom Saber com Tiago Castro.
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0: 7 minutos depois das 9 da manhã, You're the Kind of Girl, o grande elogio de Lee Fields. Para começar então esta hora aqui pela Marginal, eu sou o Luís Talete e nós estamos juntos até bem perto do meio-dia. Aqui na Marginal, esta grande canção de Lee Fields, digamos que a iniciar uma onda revivalista de soul mais clássica. Uma proposta irrecusável com Lee Fields a dar o pontapé de saída, agora que estamos numa de Mundial de Futebol nesta hora. Já daqui a pouco vamos então saber como é que anda o trânsito. Mas para já aproveitamos e conferimos a previsão do tempo para hoje com essa tendência. Tempo quente, céu a pouco nublado ou limpo, vento fraco a moderado e subida na temperatura mínima. As máximas continuam bem lá em cima e os alertas estão dados. 39 graus para Lisboa, previsão de 34 graus para Cascais. Se há pouco tivemos aqui então Lee Fields, ele que é um dos pioneiros no revivalismo da soul clássica, trago já a seguir um dos nomes mais recentes dessa onda e que está a ter um sucesso incrível.
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0: praticamente 12 minutos depois das 9 da manhã. Isto de se querer cantar o amor não é para qualquer um. É preciso primeiro ter uma fundação. E cá está ela, a famosa Doctrine of Love. Música de Jalen and Ganda, a passar aqui pela Marginal. Esta que é a canção-título do seu segundo álbum de originais, que está na lista para os melhores de 2026. Tiago Castro está a chegar para mais um É Bom Saber, mas para já voltamos ao trânsito. Na Marginal continua a reinar a tranquilidade, não há fila. Na A5 há fila, sim, em direção a Lisboa, na descida do Monsanto. O IC19 de Sintra para Lisboa tem abrandamento de Terceira Amadora, fila depois em Pinamanique. Na segunda circular, sentido Benfica a Aeroporto, lentidão do eixo Norte-Sul ao Campo Grande. Em direção ao Benfica, o trânsito está regular, sem filas a Norte na A1, ainda com fila na A2, junto à primeira ponte do Feijó, até à ponte 25 de Abril.
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15 minutos depois das 9 da manhã, estamos a ouvir Rescue Me. Dizem que esta é a melhor canção soul que a Aretha Franklin não chegou a gravar. Quem gravou foi então Fontella Bass, ela que hoje tem essa data, dia do seu aniversário. A lembrar que Fontella Bass nasceu a 3, canção soul que a Aretha Franklin não chegou a gravar. Quem gravou foi então Fontella Bass, ela que hoje tem essa data, dia do seu aniversário. A lembrar que Fontella

0: 20 minutos depois das 9, juntamos dois enormes talentos da música feita no Brasil numa só canção. Quando chego com o Seu Jorge e Marisa Monte, a música que está no álbum The Other Side, o novo de Seu Jorge, um disco completamente diferente do que as canções que até agora conhecíamos com o seu nome de Seu Jorge, mas um disco que vale muito a pena. Aliás, por esta amostra já percebemos por que mares ele está a navegar em 2026. Quanto a Marisa Montes, é só para relembrar também que ela vai estar em Portugal para tocar ao vivo com a sua nova digressão. Em setembro vamos ter Marisa Montes com a tour fónica na Mel Arena. O concerto está marcado então para dia 18. Já daqui a pouco é bom saber, com o Tiago Castro, vamos abrir uma janela para as descobertas que estão a mudar o nosso futuro. Há uma boa notícia a chegar que vem do mundo da ciência.
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0: 9h26, aqui pela Marginal, a canção perfeita para anteceder o É Bom Saber de hoje com o Tiago Castro. Deixei John Mayer com Waiting on the World to Change.
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2: Um novo medicamento para prevenir a transmissão do VIH está a apresentar resultados muito promissores. Em dois grandes ensaios clínicos, uma injeção administrada apenas duas vezes por ano reduziu quase totalmente o risco de infecção. O risco de infecção. No primeiro estudo, realizado na África do Sul e no Uganda, nenhuma das mais de três... No primeiro estudo, realizado na África do Sul e no Uganda, nenhum dos mais de 3 mil participantes contraiu o vírus. E num segundo ensaio, com cerca de 5 mil pessoas de diferentes idades e países, a redução das infecções foi de 99,9%. O fármaco, chamado Lenacapavir, poderá representar uma alternativa mais prática aos comprimidos de toma diária atualmente utilizados na prevenção do VIH. Além de facilitar a adesão ao tratamento, pode também ajudar a reduzir o estigma associado à toma diária destes medicamentos. Considerado uma das grandes descobertas científicas recentes nesta área, o medicamento deverá começar a ser disponibilizado em versões mais acessíveis em vários países de baixos e médios rendimentos a partir de 2027.
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0: 32 minutos depois das 9 da manhã, Take You Higher com os Leisure a passar pela Marginal. Manhã de sexta-feira, lá atrás, o Tiago Castro deixou o É Bom Saber de hoje, com a próxima edição marcada para 1h10. Uma boa notícia na área da ciência e também da medicina, com um novo medicamento na prevenção ao VIH, proposta para conhecer então aqui pela Marginal no dia de hoje, com a próxima edição então marcada para 1h10. Voltamos às notícias com Sofia Almeida. Bom dia.
1: Bom dia. O Ministério da Educação anunciou esta sexta-feira alterações ao calendário dos exames nacionais devido a dificuldades informáticas no processo de classificação eletrónica das provas. A classificação estende-se por mais 4 dias e a fixação das pautas terá lugar 3 dias mais tarde. Foram, entretanto, reforçados os meios de combate ao incêndio de Vozela, aquele que mais preocupa a proteção civil. No local estão agora mais de 900 bombeiros apoiados por 280 veículos e 8 meios aéreos. A Assembleia da República vai tentar eleger hoje pela segunda vez a candidata indicada pelo PS para o cargo de Provedora de Justiça, Luísa Neto. A eleição, que começa por esta hora, requer uma maioria de 2/3 de aprovação. Os preços dos combustíveis voltam a subir a partir da próxima segunda-feira. De acordo com o Contas Poupança da SIC, o gasóleo sobe 3 cêntimos e a gasolina fica 2 cêntimos mais cara.

0: 37 minutos depois das 9 da manhã, em clima de festa aqui pela Marginal, com esta Joy dos Mama's Gun, proposta para tocar aqui a caminho das 10 nesta manhã de sexta-feira. Antes do final da hora ainda vamos ter a agenda com o Tiago Castro, rumo ao fim de semana, com algumas sugestões também para ocupar melhor o tempo livre. Aqui pela Marginal seguimos com o último olhar o trânsito. O dia continua a manter trânsito sem fila pela Marginal. Alguma fila na A5, no sentido Cascais-Lisboa, na descida do Monsanto, no IC19, de Sintra para Lisboa, abrandamento na zona de Pinamanique. Já na segunda circular, no sentido do aeroporto, lentidão entre o eixo Norte-Sul e o Campo Grande. Em direção ao Benfica, mantém-se então trânsito regular. Sem qualquer fila à norte na A1 e a ligeiro abrandamento na A2, do nó de Almada até à ponte 25 de Abril.
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0: porque nós precisamos de canções para refrescar esta sexta-feira quente, com a temperatura mínima a subir. O dia vai estar não mais quente na máxima, mas no global mais quente. Esperam-se 39 graus em Lisboa, 34 graus em Cascais. Já daqui a pouco vamos ter por aqui as melhores experiências. Estão à sua espera na Agenda Marginal com o Tiago Castro. Se não puder ouvir às 9h50, então já sabe, depois fica disponível para consulta online no nosso site, logo a seguir às 10 da manhã.
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1: Hoje, sexta-feira, estou então a destacar a música nova de Lucas Seto. A próxima edição, já sabem, então, às 11h30.
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0: 10 minutos para fecharmos esta hora e na marginal Two Completely Different Things, a música dos Jamiroquai, nesta manhã de sexta-feira. A seguir, o Tiago Castro traz então na agenda e depois a canção título de um álbum que hoje faz 31 anos da edição original.
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2: O Palácio Panca Espalha, em Lisboa, acolhe a prestigiada companhia Olga Roriz e amanhã, sábado, apresenta o evento Sistema Nervoso, com uma programação contínua que arranca a partir das 6 da tarde. Os criadores convidados apresentam pequenas performances, artes visuais e momentos cénicos originais espalhados pelo Palácio. Há criações de Melanie Ferreira, David Marques e Tiago Vieira. Sistema Nervoso, pela companhia Olga Roriz, para ver no Palácio Panca Espalha, em Lisboa, a partir das 6 da tarde, e a entrada é livre. Também amanhã, sábado, vai ser de pura celebração e muita dança na Casa Capitão, em Lisboa. O espaço recebe a grande festa dos 20 anos de Buraca Som Sistema. É uma noite nostálgica e cheia de ritmo para celebrar o coletivo que levou o Kuduro Progressivo de Portugal para o mundo. 20 anos de Buraca Som Sistema em celebração a partir das 22 horas na Casa Capitão, em Marvila.

9h55, estamos a ouvir então Brown Sugar, a canção título do álbum estreia do norte-americano D'Angelo, álbum que celebra hoje 31 anos, um disco que mudou a face da música negra norte-americana. Um álbum imprescindível também no movimento Neo Soul. Proposta para ouvir aqui na Marginal, nesta manhã, manhã de sexta-feira, estamos praticamente a chegar às 10. E esta canção, na voz de Whitney Houston, a mostrar-se I'm Every Woman, a canção original, claro que é de Chaka Khan. Para fechar esta hora, então, este beat incrível de Whitney Houston.

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1: Sente-se de notícias na Marginal às 10. Sofia Almeida, bom dia.
2: Bom dia. O Ministério da Educação anunciou esta sexta-feira alterações ao calendário dos exames nacionais devido à dificuldade informática no processo de classificação eletrónica das provas. A classificação estende-se assim por mais 4 dias e a fixação das pautas terá lugar 3 dias mais tarde do inicialmente previsto. Os professores terão assim até 14 de julho, em vez de dia 10, para corrigir as provas. Já a fixação das pautas fica prevista para 17 de julho, ao contrário da data inicial de 14. O arranque da segunda fase dos exames nacionais é também adiado de 16 para 20 de julho. No entanto, mantém-se as datas para as candidaturas ao ensino superior. Os meios de combate ao incêndio de Vozela foram reforçados. No local estão agora 930.

0: 34 bombeiros apoiados por 288 veículos e ainda 8 meios aéreos. Este incêndio continua a ser o que mais preocupa a Proteção Civil, como explicou à Agência Lusa o comandante José Costa da Autoridade Nacional.
1: O incêndio de Vouzela é um incêndio que já tem uma extensão considerável entre Vouzela e Águeda. As condições meteorológicas são muito difíceis, com um vento muito forte, com temperaturas elevadas mesmo durante a noite e uma umidade relativa muito baixa, que não permitiu que as ações de combate fossem eficazes. Existem várias habitações ameaçadas neste perímetro deste incêndio e também sabemos que arderam alguns anexos agrícolas e porventura algumas habitações ainda, pelo menos com danos há. Registram-se também ferimentos em 3 bombeiros, em 3 operacionais. Houve um civil que foi ferido com queimaduras que foi transportado ao hospital e depois houve algumas pessoas que foram assistidas, mas sem gravidade.
0: Destaque ainda para Barcelos, onde estão no combate às chamas mais de 120 operacionais, e também para Sinfães, onde se encontram 90 bombeiros no terreno. Os preços dos combustíveis voltam a subir a partir da próxima segunda-feira, de acordo com as estimativas avançadas pelo Contas Poupança da SIC. O gasóleo sobe 3 cêntimos e a gasolina fica mais cara, 2 cêntimos por litro. Na Assembleia da República, os deputados voltam esta manhã a reapreciar a alteração ao Código Penal, que determina a perda de nacionalidade para cidadãos naturalizados que cometam certos crimes, depois da regra ter sido chumbada 2 vezes pelo Tribunal Constitucional. A AD decidiu fazer algumas alterações à proposta que tinha negociado com o Chega, reduzindo a lista de crimes que podem levar à perda da nacionalidade e especificando que alguns têm de ocorrer num contexto específico e têm de cumprir alguns critérios, como serem reiterados, para poderem levar a esta sanção, que já foi considerada excessiva. Esta manhã, os deputados votarão também propostas sobre as subvenções vitalícias para os políticos e cargos públicos e as reformas, nomeadamente a proposta do Chega para baixar a idade da reforma.
2: 3 minutos e meio depois das 10, um ótimo dia de sexta-feira. Xadê para abrir esta hora com Luís Toledo aqui pela Marginal e, segundo eles, nothing can come between us. Já daqui a pouco há também, às vezes, o Paraíso com Sandra Pimenta. Mas...

0: 10 com os The Sacred Souls. O tema chama-se Handful, a passar pela Marginal. A lembrar que eles vão estar em Portugal no Festival Jardins do Marquês ou Oeiras Valley. São eles os The Sacred Souls que no dia 6 vão fechar a edição deste ano. A lembrar então, hoje pela minha praia, nas escolhas de Luís Montes, está em destaque a música de Dino de Santiago, ele que vai estar também nesse dia especial dedicado a Cabo Verde, que é no domingo. No sábado, já sabe, é dia da comédia, com muito humor em destaque. Tenho toda a informação disponível no nosso site.
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1: Inventaram um amor eterno. Trouxeram-no em braços para o meio das pessoas e ali ficou, à espera que lhe falassem. Mas ninguém entendeu a necessidade de sedução. Inventaram um amor eterno. Trouxeram-no em braços para o meio das pessoas e ali ficou, à espera que lhe falassem. Mas ninguém entendeu.

0: bocas e, por ocupar muito espaço, o amor eterno deslizou para fora da praça. Ficou muito discreto, algo sujo. Foi como um louco o viu e acreditou nas suas intenções. Carregou-o para dentro do seu coração, fugindo no exato momento em que o animal de 200 metros e 1000 bocas se preparava para o devorar. Poema sobre o amor eterno. Walter Hugo May.
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0: Estas são o Chic, a banda que nos dá sempre Good Times aqui pela Marginal nesta manhã de sexta-feira. A lembrar também, lá atrás, às vezes o Paraíso na seleção com a Sandra Pimenta, para ouvirem podcast online.
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0: Lavender, a música dos Angels of Libra, com a voz de Nathan Johnson, um projeto criado na Alemanha com a voz do irlandês. É uma das canções em aposta na marginal. Quero ainda lembrar, depois das 11 da manhã, vamos ter a Dolce Far Niente com o Pedro Orvalho, ali pelas 11h10.
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1: Sente-se da Notícias na Marginal às 11, edição com Sofia Albaida. Bom dia.
2: Bom dia. O Ministério da Educação anunciou esta sexta-feira alterações ao calendário dos exames nacionais devido às dificuldades informáticas no processo de classificação eletrónica das provas. A classificação estende-se por mais 4 dias e a fixação das pautas terá lugar 3 dias mais tarde do que o inicialmente previsto. Assim, os professores terão até dia 14 de julho, em vez de 10, para corrigir as provas. Já a fixação das pautas fica prevista para o dia 17 de julho, ao invés da data inicial de dia 14. O arranque da segunda fase dos exames nacionais é também adiado de 16 para 20 deste mês. No entanto, mantêm-se as datas para as candidaturas ao ensino superior. Numa atualização pelo mapa dos incêndios, o fogo que lavra em Vozela desde a madrugada de ontem é o que continua a reunir mais meios de combate. No local estão agora 941 operacionais, apoiados por 289 veículos e 10 meios aéreos. Já no concelho de Barcelos estão no combate às chamas 115 bombeiros, 33 veículos e 3 meios aéreos. Outro dos fogos que continua a preocupar os operacionais lavra no concelho de Sinfães. De acordo com o comandante dos bombeiros voluntários de Nespreira, Paulo Soares, um homem com idade na casa dos 80 anos ficou desalojado na povoação de Fornelos. No local estão cerca de 90 bombeiros, apoiados por 26 veículos e 3 meios aéreos. O Parlamento prepara-se para reprovar esta sexta-feira o pedido do Chega para a confirmação do decreto para a criação da pena acessória de perda de nacionalidade, mas também as alterações requeridas pelo PSD e pelo CDS-PP a este diploma. A confirmação deste decreto para a criação da pena acessória de perda de nacionalidade, que por unanimidade foi considerada inconstitucional pelo Tribunal Constitucional, tendo sido depois vetado pelo Presidente da República, requer uma maioria de 2/3 dos deputados presentes na sessão, desde que superior à maioria absoluta de deputados em efetividade de funções. No entanto, segundo a agência Lusa, logo numa fase inicial do debate, o PSD demarcou-se da vontade do Chega no sentido de confirmar o diploma vetado pelo Presidente da República. Para fechar, recordo que os preços dos combustíveis voltam a subir a partir da próxima segunda-feira, de acordo com as estimativas avançadas pelo Contas Poupança da SIC. O gasóleo sobe a 3 cêntimos e a gasolina fica mais cara, 2 cêntimos por litro.
1: As boas notícias apontam para as temperaturas a descer nos próximos dias. Depois do calor deste final de semana, a tendência é para começar a abrandar já no início da próxima semana. Mas estamos a falar em calor, não no preço dos combustíveis.

Vamos ouvir o incrível Leon Bridges a abrir esta hora aqui na Marginal a cantar Bet Ain't Worth the Hand. Quem joga póquer percebe bem o que esta jogada quer dizer. Aqui aplicado ao amor, no fundo, a ideia às vezes não vale a pena arriscar. É no fundo isso que Leon Bridges quer com esta canção. Já daqui a pouco vamos ter a Dolce Far Niente a fechar então esta semana. Tomar é o destino de Pedro Orvalho aqui pela Marginal em menos de 2 minutos e meio.

0: Bom dia, está a pedir uma canção assim para refrescar. Chama-se Vertigo e é a mais nova de Aaron Childs. Temperaturas a esta hora estão 30 graus em Lisboa, 27 graus em Cascais. Vamos conhecer mais uma proposta com o Dolce Farniente de Pedro Orvalho.
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2: Entre os dias 9 e 12 de julho, Tomar regressa ao tempo dos cavaleiros e das espadas, com mais uma edição da Festa Templária, um dos mais fascinantes eventos de recriação histórica deste país. Durante 4 dias, a cidade transforma-se numa verdadeira vila medieval, com mercados de época, artesãos, música, animação de rua, acampamentos e o sempre impressionante cortejo templário. A grande novidade deste ano é a nova Vila Templária de Tomar, instalada no Parque Urbano, prometendo uma edição ainda mais grandiosa e imersiva. Se gosta de história, de cultura, de experiências diferentes, então já sabe, a Festa Templária realiza-se em Tomar de 9 a 12 de julho. Tenha um bom fim de semana.

Estamos a meio de 2026 e eu ainda não ouvi uma canção melhor do que esta. Como deve perceber, já ouvi muita música este ano, mas como esta, dificilmente. Chama-se I Don't Understand e é uma das canções de Joy, o álbum estreia de MD Jones. Um disco que é altamente recomendável. Lá atrás ficou também mais uma edição do Dolce Far Niente com Joy, o álbum estreia de MD Jones. Um disco que é altamente recomendável. Lá atrás ficou também mais uma edição.

0: Com música nova de Lucas Seto, para ouvir, não tarda nada ainda durante esta hora.
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1: Última residência da semana na Avenida com a nova de Lucas Seto. Ele que está de volta com Ghetto Kind of Love, música que encaixa bem na atual corrente soul. Ghetto Kind of Love faz a ponte entre a harmonia vocal da soul vintage com a intimidade da soul contemporânea. Tanto nos lembra os Stylistics como Maxwell ou Eric Manee. Lucas Seto diz que o tema é sobre aquele tipo de relação completamente fechada ao exterior que até pode parecer tóxica, mas a paixão é tão grande que acabas sempre por voltar a ela.

0: vocais intensos e vulneráveis, Get OK of Love, marca em 2026 o regresso de Lucas Sato. Hoje na Avenida, o homem de quem só temos coisas boas para tocar, deixa mais uma vez a sua marca. Para ouvir ao longo do dia, com o podcast em marginal.fm.
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0: Voltamos ao esplendor da década de 90 com Jimmy Nail a trazer em No Doubt, aqui a marginal de sexta-feira. Hoje, a fechar a semana, estou a marcar o regresso também de Lucas Seto com música nova a tocar na Avenida Marginal. A próxima edição é logo mais às 3h30, compacto de fim de semana da Avenida, como sempre no domingo, a fechar o fim de semana a partir das 9 da noite. Já sabe também, o podcast está disponível no nosso site. E por falar em fim de semana que está mesmo por aí a chegar, já sabe que os nossos domingos têm sempre uma playlist especial pela manhã.
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The World is Going Up in Flames, aqui pela Marginal, já a caminho então do meio-dia, não tarda nada, praticamente 5 minutos. Vamos ter por aqui a nossa música da semana, hoje o dia para fechar o ciclo Laser Skies, que é a música nova de Sax. Para já vou juntar The Wanda, Chaka Khan e também Barry Zammons. É uma das canções conforto da Marginal, esta incrível Baby Don't You Go.

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Quinto e último dia da semana, Sax tem sido o dono do Test Drive da Marginal, com Laser Skies em destaque. Uma canção com raízes na neo-soul e no jazz, que nos deixa em pausa, seja lá qual for a tarefa, tem essa capacidade de nos transportar para viagens imaginárias e paisagens de sonho. Tom Mitch, Jordan Rakai e Messego podem ser as influências mais notórias, mas Sax ambiciona mais do que comparações. Artista emergente passou a semana na Marginal e esperamos que a sua lista de ouvintes cresça ainda mais. No que depender de nós, o caminho está feito.

Esta semana lançamos então para o player da Marginal o nome Sex com a música nova Laser Skies, música que passou os últimos 5 dias aqui no Test Drive da Marginal. Hoje é o dia então de fechar o ciclo Laser Skies, que tem sido a nossa música da semana. A fechar também o dia com Luís Talete, nesta manhã de sexta-feira. Ao meio-dia, vamos atualizar as notícias com a edição de Sofia Almeida e depois, nas próximas horas, fica a Catarina Pereira. Nós marcamos encontro para domingo a partir das 5. Até lá, até ao final desta hora, vou deixar a memória de Sting. Continuação de um ótimo dia e um grande fim de semana.

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1: As notícias com a edição de Sofia Almeida. Boa tarde.
2: Boa tarde. O Serviço Nacional de Saúde e o SNS 24 publicaram algumas recomendações, tendo em conta o fumo resultante dos fogos florestais. Proteja-se do fumo dos incêndios, é o mote de uma publicação colocada pelas duas entidades nas redes sociais, na qual partilham ainda contactos úteis para mais informações, esclarecimentos sobre intoxicação ou em caso de emergência. Para se proteger do fumo dos incêndios florestais, o SNS aconselha a manter as janelas e as portas de casa fechadas, evitar atividades no exterior e usar máscara se não for possível evitar a exposição ao fumo. E pelo mapa dos incêndios, o fogo que lavra em Vouzela desde a madrugada de ontem é o que continua a reunir mais meios de combate. No local estão agora 941 operacionais apoiados por 290 veículos e 13 meios aéreos. Já no concelho de Barcelos estão no combate às chamas 104 bombeiros, 32 veículos e um meio aéreo. Outro dos fogos que continua a preocupar os operacionais lavra no concelho de Sinfães. De acordo com o comandante dos bombeiros voluntários de Nespreira, Paulo Soares, um homem com idade na casa dos 80 anos ficou desalojado na povoação de Fornelos. No local estão cerca de 90 bombeiros apoiados por 26 veículos e 3 meios aéreos. O Ministério da Educação anunciou esta manhã alterações ao calendário dos exames nacionais devido às dificuldades informáticas no processo de classificação eletrónica das provas. Assim, a classificação estende-se por mais 4 dias e a fixação das pautas terá lugar 3 dias mais tarde do que inicialmente estava previsto. Os professores terão desta forma até 14 de julho, em vez de dia 10, para corrigir as provas. Já a fixação das pautas fica prevista para dia 17 de julho, ao contrário da data inicial de dia 14. O arranque da segunda fase dos exames nacionais é também adiado de 16 para 20 de julho. No entanto, mantém-se as datas para as candidaturas ao ensino superior. O Parlamento prepara-se para reprovar esta sexta-feira o pedido do Chega de confirmação do decreto para a criação da pena acessória de perda de nacionalidade, mas também as alterações requeridas pelo PSD e CDS-PP a este diploma. Em confirmação deste decreto para a criação da pena acessória da perda de nacionalidade, que por unanimidade foi considerado inconstitucional pelo Tribunal Constitucional, tem sido depois também vetado pelo Presidente da República, requer uma maioria de 2/3 dos deputados presentes na sessão. No entanto, segundo a agência Lusa, logo na fase inicial do debate, o PSD demarcou-se da vontade do Chega no sentido de confirmar o diploma vetado pelo Presidente da República.
1: E ela que chega a sempre dinâmica, sexta-feira. Muito boa tarde, boa sexta-feira. Vamos começar ao som de Juice.

Retail Me. Juice nos primeiros minutos depois do meio-dia, edição de sexta-feira, 3 de julho. Obrigada por estar desse lado. Eu fico consigo até bem perto das 3, com Otis Kane, Natalie Cole e All Saints, para escutar a seguir.

0: um clássico, sem sombra de dúvida. Under the Bridge, All Saints, nesta edição de sexta-feira pela sua Rádio Marginal. Fique por aí, mas daqui a pouco conferimos a minha praia com Luís Montes. Antes disso, vão por aqui passar Stevie Wonder e Fiji Blue. Para já, lembrar que na próxima hora partilhamos mais uma boa notícia, Não É Bom Saber, com Tiago Castro.
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1: E já estamos no final da semana, à altura de convidarmos um DJ para nos animar o fim de semana. O escolhido hoje é o DJ e produtor português Mulinex. Ele teve a boa ideia de pegar na canção de Dino Santiago, Nova Lisboa, para nos lembrar que este domingo, dia 5 de julho, Dia Nacional de Cabo Verde, vai lá estar nos Jardins do Marquês o Dino Santiago, a Mayra Andrade e as Batucadeiras. Vamos todos celebrar um bonito fim de semana.

Teardrop, hoje Massive Attack na sua Rádio Marginal. Boa tarde, boa sexta-feira. Fique por aí, estamos em contagem decrescente para a atuação dos The Sacred Souls no Festival Jardins do Marquês ao Eras Valley. Acontece já na próxima segunda-feira, dia 6, e é precisamente com eles que seguimos nos próximos minutos em escuta We Don't Have to Be Alone.

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Esperança, Give Me a Little More Time, Gabriel, na sua rádio Marginal 98.1, também em marginal.fm. Seguimos com India Sean, Marmalade, depois Air e Jill Scott em antena, até bem perto das notícias à uma.

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1: As notícias com a edição de Sofia Almeida. Boa tarde.
2: Boa tarde. O Parlamento elegeu hoje a segunda tentativa à candidata indicada pelo PS e apoiada pelo PSD, Luísa Neto, para o cargo de Provedora de Justiça. A eleição requeriu uma maioria de 2/3 de aprovação e, segundo fonte parlamentar, Luísa Neto obteve desta vez 159 votos favoráveis. O ministro da Administração Interna assegurou que o país está preparado para o combate aos incêndios e afirmou que as chamas que lavram em Vozela são neste momento as mais preocupantes. Luís Neves falava aos jornalistas em Torres Novas, reconheceu que será difícil o combate a este incêndio, mas que acredita que poderá ser controlado durante a tarde de hoje.
3: Vai ser difícil travá-lo, porque é muito grande e tem várias frentes. A questão que se coloca é que, a partir de agora, as condições atmosféricas permitem-nos atuar de outra forma. Os ventos têm sido fortes, muito inconstantes, uma baixíssima umidade e, portanto, nós temos que lutar com tudo isto. Quer dizer que há muitos meios que estão, quer meios humanos, quer do ponto de vista da maquinaria, quer do ponto de vista de meios aéreos, que estão muito concentrados neste foco, e quero-vos dizer que o dia de hoje, a partir de agora, pelas condições que já referi, será um dia de grande combate, a ver se conseguimos circunscrever este grande incêndio.
2: No combate às chamas em Vozela estão por esta altura 960 operacionais, 307 viaturas e 9 meios aéreos. Outro incêndio que preocupa nesta altura é o de Barcelos, onde estão 104 operacionais, 32 meios terrestres e 1 meio aéreo. Em Sinfães, o incêndio reúne 91 operacionais, 27 veículos e 3 aeronaves. Referência ainda para Castelo de Paiva, que também enfrenta um incêndio, com 87 operacionais mobilizados, juntamente com 23 meios terrestres. A CP cancelou hoje 6 ligações intercidades devido ao agravamento das condições meteorológicas e às temperaturas excepcionalmente elevadas registadas em regiões do país no âmbito do alerta vermelho em vigor. Em comunicado, a CP explica que a decisão foi tomada em forma preventiva e responsável, com o objetivo de reduzir o risco de ocorrências durante a vaga de calor e proteger o conforto e o bem-estar dos passageiros e dos trabalhadores. Os diretores das escolas alertaram hoje para o risco de não conseguirem garantir que os resultados dos exames nacionais do ensino secundário sejam fixados na nova data decidida pelo Ministério. Isto porque os problemas no processo de avaliação ainda persistem. O Ministro da Educação, Fernando Alexandre, revelou hoje que há uma ou duas provas ainda dos exames nacionais do ensino secundário por entregar aos professores avaliadores, tendo decidido, por isso, adiar a data de divulgação dos resultados de 14 para 17 de julho.
1: Início de mais uma hora no painel meio-dia 15 de hoje, sexta-feira, dia 3 de julho. Seja bem-vindo. Vamos começar por lembrar Michael Jackson.
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Esta é a sua Rádio Marginal, 98.1, também em marginal.fm. Seja bem-vindo a mais uma hora nesta edição de sexta-feira. Vamos seguir com Luísa Sonza, Chico, até à edição do É Bom Saber, com Tiago Castro.

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1: Um novo medicamento para prevenir a transmissão do VIH está a apresentar resultados muito promissores. Em dois grandes ensaios clínicos, uma injeção administrada apenas duas vezes por ano reduziu quase totalmente o risco de infecção. O risco de infecção. No primeiro estudo, realizado na África do Sul e no Uganda, nenhuma das mais de três... No primeiro estudo, realizado na África do Sul e no Uganda, nenhum dos mais de 3 mil participantes contraiu o vírus. E num segundo ensaio, com cerca de 5 mil pessoas de diferentes idades e países, a redução das infecções foi de 99,9%. O fármaco, chamado Lenacapavir, poderá representar uma alternativa mais prática aos comprimidos de toma diária atualmente utilizados na prevenção do VIH. Além de facilitar a adesão ao tratamento, pode também ajudar a reduzir o estigma associado à toma diária destes medicamentos. Considerado uma das grandes descobertas científicas recentes nesta área, o medicamento deverá começar a ser disponibilizado em versões mais acessíveis em vários países de baixos e médios rendimentos a partir de 2027.
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Amor universal. Cosmic Girl, hoje Jamiroquai na sua rádio marginal. Boa tarde, fico por aí. Cannons em escuta a seguir. Starlight, daqui a pouco. Também por aqui vão passar Teddy Swims e Amy Winehouse.

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Feel So Good, mais uma proposta em escuta nesta edição de sexta-feira pela sua Rádio Marginal, que segue com Toco, Mané e Baby Come Back, Party Pupils com Mayer Hawthorne.

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0: Kiss.
1: Kiss. Prince, na sua Rádio Marginal, mais uma memória de ouro, aqui também em escuta nesta tarde de sexta-feira. Seguimos com Celestone e Ari Lennox.

Praticamente no final de mais uma hora nesta edição de sexta-feira, com tempo ainda para escutar, por exemplo, este You've Got a Friend, os Brand New Avis.

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1: Muito boa tarde. O Parlamento elegeu hoje à segunda tentativa, a candidata indicada pelo PS e apoiada pelo PSD, Luísa Neto, para o cargo de provedora de justiça. A eleição requereu uma maioria de 2/3 de aprovação e, segundo fonte parlamentar, Luísa Neto obteve desta vez 159 votos favoráveis. O Ministro da Administração Interna assegurou que o país está preparado para o combate aos incêndios e afirma que as chamas que lavram em Vozela são neste momento as mais preocupantes. Luís Neves falou aos jornalistas em Torres Novas, reconheceu que vai ser difícil o combate a este incêndio, mas que acredita que poderá ser controlado durante a tarde.
2: Vai ser difícil travá-lo, porque é muito grande e tem várias frentes. A questão que se coloca é que, a partir de agora, as condições atmosféricas permitem-nos atuar de outra forma. Os ventos têm sido fortes, muito inconstantes, uma baixíssima umidade e, portanto, nós temos que lutar com tudo isto. Quer dizer que há muitos meios que estão, quer meios humanos, quer do ponto de vista da maquinaria, quer do ponto de vista de meios aéreos, que estão muito concentrados neste foco, e quero-vos dizer que o dia de hoje, a partir de agora, pelas condições que já referi, será um dia de grande combate, a ver se conseguimos circunscrever este grande incêndio.
1: No combate às chamas em Vozela têm estado 960 operacionais, 307 viaturas e 9 meios aéreos. Duas aldeias em Tondela foram evacuadas pela proximidade do incêndio que deflagrou em Vozela e que tem estado descontrolado na encosta da Serra do Caramulo. Estamos a defender as aldeias com os meios que estão lá alocados, mas os meios são poucos, há aldeias sem meios, disse o comandante de bombeiros de Valdebesteiros, Miguel Santos, à SIC. Durante a noite foi evacuada a aldeia de Matagaze e há pouco foi evacuada a aldeia de Mansores, ambas na freguesia de São João do Monte. Outro incêndio que preocupa nesta altura é o de Barcelos, onde estão 104 operacionais, 32 meios terrestres e um aéreo. Em Sinfães, o incêndio reúne 91 operacionais, 27 veículos e 3 aeronaves. Referência ainda para Castelo de Paiva, que também enfrenta um fogo com 87 operacionais mobilizados, juntamente com 23 meios terrestres. A CP cancelou hoje 6 ligações intercidades devido ao agravamento das condições meteorológicas e às temperaturas excepcionalmente elevadas registadas em várias regiões do país no âmbito do alerta vermelho que está em vigor. Em comunicado, a CP explica que a decisão foi tomada de forma preventiva e responsável, com o objetivo de reduzir o risco de ocorrências durante a vaga de calor e proteger o conforto e o bem-estar dos passageiros e dos trabalhadores. O Serviço Nacional de Saúde e o SNS 24 publicaram algumas recomendações, tendo em conta o fumo resultante dos fogos. Proteja-se do fumo dos incêndios é o mote de uma publicação colocada pelas duas entidades nas redes sociais, onde se partilham ainda contactos úteis para mais informações, esclarecimentos sobre intoxicação ou em casos de emergência. Os diretores das escolas alertaram hoje para o risco de não conseguirem garantir que os resultados dos exames nacionais do ensino secundário sejam afixados na nova data decidida hoje pelo Ministério, isto porque os problemas no processo de avaliação persistem. O Ministro da Educação, Fernando Alexandre, revelou hoje que ainda há 2 ou 3 provas dos exames nacionais do ensino secundário por entregar aos professores avaliadores, tendo decidido adiar a data de divulgação dos resultados de 14 para dia 17 de julho. 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

E quem nunca? Full for Loving You. Rita Ray aqui em escuta nos primeiros minutos depois das duas nesta tarde de sexta-feira. Bom fim de semana, fico por aí. Temos Super Toast daqui a pouco em escuta. Antes disso passam por aqui Steven Sanchez e The Kenneth Bagger Experience.

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1: Eu sou o Manuel Gênio, um avatar da Instinct, e trago-lhe as notícias das empresas que lideram a nova economia. Deixo-lhe as mais recentes inovações e movimentos estratégicos da Meta, Microsoft e Ferrari.
0: The Big Ones.
1: A Meta está a seguir uma abordagem pouco comum no desenvolvimento de infraestruturas para inteligência artificial. A empresa começou a instalar parte dos seus novos centros de dados em estruturas temporárias, semelhantes a tendas industriais. A estratégia permite acelerar a expansão da capacidade computacional necessária para treinar modelos de inteligência artificial. Em vez de esperar por edifícios tradicionais, a Meta usa instalações provisórias para colocar mais rapidamente os equipamentos em funcionamento. Esta solução inspira-se em práticas usadas por outras tecnológicas em fases de crescimento acelerado. A Microsoft apresentou o Project Solara, uma plataforma criada para uma nova geração de dispositivos baseados em agentes de inteligência artificial. A tecnologia combina hardware e serviços na cloud e foi desenvolvida em parceria com a Qualcomm e a MediaTek. A Microsoft mostrou dois conceitos iniciais, um dispositivo para secretária e um crachá inteligente pensado para profissionais que trabalham em lojas, hospitais e outros ambientes empresariais. A Microsoft pretende criar um ecossistema aberto de cerca de 550 mil euros. A marca mantém assim a aposta no segmento de alta performance, mesmo na transição para motores elétricos. 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

0: clássico em escuta, Don't Let Go, a Zen Vogue. Boa tarde. Mais daqui a pouco conferimos com Sandra Pimenta, Às Vezes o Paraíso. Vamos escutar também Mathieu Bourré, depois de Jalen Gonda e os Lighthouse Family. Para já, lembrar que é por aqui também que encontra as melhores sugestões para o seu tempo livre na Agenda Marginal.
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1: Inventaram um amor eterno. Trouxeram-no em braços para o meio das pessoas e ali ficou, à espera que lhe falassem. Mas ninguém entendeu a necessidade de sedução. Pouco a pouco, as pessoas voltaram a casa convictas de que seria falso alarme. E o amor eterno tombou no chão. Não estava desesperado. Nada do que é eterno tem pressa. Estava só surpreso. Um dia, do outro lado da vida, trouxeram um animal de 200 metros e 1000 bocas e, por ocupar muito espaço, o amor eterno deslizou para fora da praça. Ficou muito discreto, algo sujo. Foi como um louco o viu e acreditou nas suas intenções. Carregou-o para dentro do seu coração, fugindo no exato momento em que o animal de 200 metros e 1000 bocas se preparava para o devorar. Poema sobre o amor eterno. Walter Ugumem.
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Ocean Drive, os Lighthouse Family nos 98.1 da sua rádio Marginal, também em marginal.fm. Seguimos com o Shazi, Kiss of Life, depois MT Jones, On Your Own.

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de Sil, aqui a ilustrar os últimos minutos nesta tarde de sexta-feira. São também praticamente os últimos minutos neste painel para as despedidas. Ficam, por exemplo, Otis Kane com Heaven e Don't Know Why, Cannon In. Fique bem, tenha um ótimo fim de semana.

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1: As notícias na Marginal, edição de Antonieta Lopes da Costa. Boa tarde.
2: Muito boa tarde. O fogo em Vouzela chegou a 4 concelhos e queimou uma área equivalente a 10 mil campos de futebol. Neste momento, o incêndio que mais preocupa continua a ser o que começou em Vouzela na madrugada de ontem e que, entretanto, já chegou a 4 concelhos. Vouzela juntam-se Oliveira de Frades, Águeda e Tondela. Em Tondela, já 2 aldeias, Mata da Gás e Mansores, tiveram de ser evacuadas até ver neste incêndio, que já foi descrito como descontrolado ou de uma brutalidade atípica pelas forças no terreno. Arderam alguns anexos, casas de volutas e também algumas casas em ruínas. O fogo continua ativo e em espaço. De acordo com o Sistema Europeu de Informação de Incêndios Florestais, a área ardida situava-se nos 7.191 hectares, cerca de 10 mil campos de futebol, escreve também a agência Lusa. A agência consultou dados que permitem estimar um perímetro de incêndio com mais de 50 quilómetros. O Ministro da Defesa, Nuno Melo, destacou esta sexta-feira em Guimarães a articulação entre ministérios para aumentar justamente a eficácia no combate aos incêndios e lembrou que pela primeira vez, em 2026, há helicópteros da Força Aérea envolvidos neste esforço. Em declarações à saída do evento Espaço Conhecimento, Defesa e Economia, que decorreu no Centro Cultural Vila Flor, integrado no programa associado ao Conselho de Ministros, que tem hoje lugar em Guimarães, Nuno Melo garantiu ainda que os militares estarão presentes nas operações de prevenção, rescaldo, mas também de combate com meios aéreos. Da estratégia adotada pelo Governo, o Ministro revela a articulação tem sido impecável a nível dos diferentes ministérios, nomeadamente a Administração Interna, a Defesa Nacional e a Agricultura, para que num país com meios escassos e com múltiplas entidades que operam neste tipo de cenário, a articulação seja a melhor e, desse ponto de vista, a eficácia também seja maior. O Serviço Nacional de Saúde e o SNS, por já 24, já publicaram algumas recomendações, tendo em conta o fumo resultante dos fogos. Proteja-se do fumo dos incêndios, é o mote de uma publicação colocada pelas duas entidades nas redes sociais, onde se partilham também contactos úteis para mais informações, esclarecimentos sobre intoxicação ou em casos de emergência. Para se proteger do fumo dos incêndios fogos, o SNS aconselha a manter as janelas e as portas das casas fechadas, evitar atividades no exterior e usar máscara se não for possível evitar a exposição ao fumo. O Ministério da Educação anunciou esta sexta-feira alterações ao calendário dos exames nacionais por causa de dificuldades informáticas no processo de classificação eletrónica das provas. A classificação estende-se por mais 4 dias e a fixação das pautas vai ter lugar 3 dias mais tarde do que inicialmente estava previsto. Os professores vão ter assim até 14 de julho em vez de 10 de julho para corrigir as provas. Já a fixação das pautas fica prevista para 17 de julho em vez da data inicial, que era justamente o dia 14. Ora, o arranque da segunda fase de exames nacionais é também adiado para de 16 de julho para 20. No entanto, mantém essas datas para as candidaturas para já ao ensino superior.
1: Uma ótima tarde na companhia da Rádio Marginal, caminho de mais um fim de semana e hoje com Marcos Melo nas próximas horas. Começo com a Aretha Franklin.

0: Som de Don't Me Wrong, Diamond Ortiz, depois de Slow Down, a juntar Skip Marley e Earl, ouvimos ainda Always de Daniel Caesar. Daqui a pouco ia fechar mais uma semana, vamos conhecer a última residência da Avenida Marginal com a edição do Luís Talete.
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0: São os clássicos na marginal. Barry White, Sting Power. 13h32, bom fim de semana. Fechamos a semana da Avenida Marginal. A edição é do Luís Talete.
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0: Última residência da semana na Avenida, com a nova de Lucas Seto. Ele que está de volta com Ghetto Kind of Love, música que encaixa bem na atual corrente soul. Ghetto Kind of Love faz a ponte entre a harmonia vocal da soul vintage com a intimidade da soul contemporânea. Tanto nos lembra os Stylistics como Maxwell ou Eric Benet. Lucas Seto diz que o tema é sobre aquele tipo de relação completamente fechada ao exterior que até pode parecer tóxica, mas a paixão é tão grande que acabas sempre por voltar a ela.

0: Get a Kind of Love marca em 2026 o regresso de Lucas Seto. Hoje na Avenida, o homem de quem só temos coisas boas para tocar, deixa mais uma vez a sua marca. Para ouvir ao longo do dia com o podcast em marginal.fm.
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0: Pop, já de 2026, a combinar muito bem o R&B, soul e a eletrónica, assim de uma forma bastante contagiante. Fim de semana a chegar.
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1: As notícias, edição de Antonieta de Lopes da Costa. Boa tarde.
2: Muito boa tarde. A ampla maioria chumba a perda de nacionalidade defendida pelo Chega. O Parlamento reprovou hoje, por ampla maioria, a confirmação do decreto requerida pelo Chega para a criação de uma pena acessória de perda de nacionalidade, diploma antes considerado inconstitucional pelo Tribunal Constitucional e depois vetado pelo Presidente da República. Para ser confirmado pelo Parlamento, este decreto teria de obter uma maioria de 2/3 dos deputados presentes, mas apenas reuniu o apoio dos deputados das bancadas do Chega e do CDS, num total de 56. Na sequência de uma votação eletrónica, um total de 208 deputados votantes, a confirmação do decreto teve 152 votos contra, provenientes dos deputados da bancada do PSD, PS, Iniciativa Liberal, LIVRE, PCP, Bloco de Esquerda, PAN e JPP. Se o PSD se demarcou do Chega na confirmação deste diploma, antes vetado pelo chefe de Estado, o partido de André Ventura também não votou as alterações apresentadas pelos sociais-democratas e pelo CDS ao decreto sobre a perda da nacionalidade. Alterações que reduziam o leque de crimes suscetíveis de perda de nacionalidade, limitando-o basicamente aos crimes contra o Estado e de terrorismo. Fogo em Vouzela chegou a 4 concelhos e queimou uma área equivalente a 10 mil campos de futebol. O incêndio que mais preocupa continua a ser o que começou em Vouzela, na madrugada de quinta-feira, e que, entretanto, chegou a 4 concelhos. A Vouzela juntam-se Oliveira de Frades, Águeda e Tondela. Em Tondela, já 2 aldeias, Mata da Gaze e Mansores, tiveram de ser evacuadas, até ver neste incêndio, que já foi descrito como descontrolado e de uma brutalidade atípica pelas forças no terreno. Arderam alguns anexos, casas de volutas e também algumas em ruínas. O fogo tem estado ativo e em expansão. De acordo com o Sistema Europeu de Informação de Incêndios Florestais, a área ardida situava-se hoje nos 7.191 hectares. São então cerca de 10 mil campos de futebol. A agência Lusa consultou dados que permitem estimar um perímetro de incêndio com mais de 50 quilómetros. Nuno Melo, o Ministro da Defesa, destacou esta sexta-feira em Guimarães a articulação entre ministérios para aumentar a eficácia no combate aos incêndios e lembrou que pela primeira vez, em 2026, este ano, portanto, haverá helicópteros da Força Aérea envolvidos neste esforço. Em declarações à saída do evento do Espaço Conhecimento, Defesa e Economia, que decorreu no Centro Cultural Vila Flor, integrado no programa associado ao Conselho de Ministros, que decorre hoje em Guimarães, Nuno Melo garantiu ainda que os militares estarão presentes nas operações de prevenção, rescaldo, mas também de combate com meios aéreos. Da estratégia adotada pelo Governo, o Ministro diz, revela a articulação que tem sido impecável a nível de diferentes ministérios, nomeadamente com a Administração Interna, a Defesa Nacional e a Agricultura, para que num país com meios escassos, diz o Ministro da Defesa, e com múltiplas entidades que operam neste tipo de cenário, a articulação seja a melhor e, desse ponto de vista, a eficácia seja também maior. O Parlamento elegeu hoje a segunda tentativa, a candidata indicada pelo PS e apoiada pelo PSD, Luísa Neto, para o cargo de Provedora de Justiça. A eleição requereu uma maioria de 2/3 de aprovação e, segundo fundo parlamentar, Luísa Neto obteve desta vez 159 votos favoráveis. Com onda de calor, a CP hoje cancelou 6 ligações intercidades por causa do agravamento das condições meteorológicas e por causa das temperaturas excepcionalmente elevadas registadas em várias regiões do país no âmbito do alerta vermelho em vigor. Em comunicado, a CP explica que esta decisão é tomada de forma preventiva e responsável, com o objetivo de reduzir o risco de ocorrências durante a vaga de calor e proteger o conforto e o bem-estar dos passageiros e também dos seus trabalhadores.
1: De regresso à música no Marginal com Regina Spector, Fidelity, logo depois trate There She Goes, de Curtis Artic.
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0: tranquilidade de Risky Tall. É mais uma passagem pelo álbum de Romantic de Bruno Mars. Em muito pouco tempo, há para recordar Master Blaster com Stevie Wonder.
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Últimos minutos ao som de Liane La Havas, What You Don't Do. A caminho já das 5, daqui a pouco atualizamos as notícias na Marginal com a edição de Antonieta Lopes da Costa. Antes disso, vamos fechar também a edição desta semana do Test Drive, com a edição do Paulo Jorge. Esta semana estivemos à boleia de sax. É para ouvir logo a seguir a Jojo Effect com Anne Schneider.

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Quinto e último dia da semana, Sax tem sido o dono do Test Drive da Marginal, com Laser Skies em destaque. Uma canção com raízes na neo-soul e no jazz, que nos deixa em pausa, seja lá qual for a tarefa, tem essa capacidade de nos transportar para viagens imaginárias e paisagens de sonho. Tom Mitch, Jordan Rakai e Macego podem ser as influências mais notórias, mas Sax ambiciona mais do que comparações. Artista emergente passou a semana na Marginal e esperamos que a sua lista de ouvintes cresça ainda mais. No que depender de nós, o caminho está feito.

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1: É tempo de atualizarmos as notícias. A edição de Antonieta Lopes da Costa. Boa tarde.
2: Boa tarde. O Governo acionou um mecanismo europeu de proteção civil para responder aos incêndios. O Primeiro-Ministro anunciou hoje que Portugal acionou este mecanismo europeu de proteção civil, assim como os acordos bilaterais com Espanha e Marrocos, para responder aos incêndios. Não porque a nossa capacidade esteja já esgotada, mas porque nestas circunstâncias temos todo o nosso território sob risco muito elevado e entendemos que é mais adequado termos a disponibilidade e o reforço vindo dos nossos aliados nesta luta contra os fogos, justificou Luís Montenegro no briefing do Conselho de Ministros. A Câmara de Castelo Branco disponibiliza a partir de hoje e até ao dia 10 uma rede de refúgios climáticos destinada a apoiar a população durante o período mais crítico do dia para minimizar os efeitos de calor na saúde. São espaços climáticos onde se pode estar uma temperatura mais baixa. Numa nota de imprensa enviada à Agência Lusa, à Câmara Municipal de Castelo Branco, diz que perante as elevadas temperaturas que se fazem sentir atualmente e durante as previsões para os próximos dias e na sequência da declaração de onda de calor, disponibiliza uma rede de refúgios climáticos destinada a apoiar a população durante a fase mais crítica do dia. Mais de 1.400 operacionais no combate a 6 fogos. Portugal continental registava pelas 2 da tarde de hoje 6 ocorrências significativas de incêndios rurais, mobilizando no combate 1.420 operacionais, 449 veículos, 15 meios aéreos, destacando-se o fogo em Vozela, que obrigou à evacuação de aldeias, segundo a Proteção Civil. Num ponto de situação feito à Luz, a Autoridade Nacional de Emergência e Proteção Civil indica que o incêndio que gera maior preocupação continua a ser o de Vozela, no distrito de Viseu, que deflagrou na madrugada de quinta-feira e que mobiliza o maior número de efetivos no combate. De acordo com o oficial de operações no Comando Nacional da Proteção Civil, Pedro Araújo, o fogo em Vozela, que deflagrou na localidade de Turelhe, estava a ser combatido pelas 2 da tarde de hoje por 986 operacionais, apoiados por 324 veículos e por 11 meios aéreos. Deste incêndio já resultaram 5 feridos, 3 bombeiros considerados feridos ligeiros e 2 civis, ambos com ferimentos graves, no âmbito do combate ao fogo, um que ficou queimado e outro que caiu de uma carrinha que transportava depósitos de água, tendo-se todos sido encaminhados para hospitais, indica o responsável da Proteção Civil. E atenção, a Estrada Nacional 310 está agora cortada nos dois sentidos. O fogo ameaça habitações a norte, na Póvoa do Lanhoso. Lavra em Vilela, Póvoa do Lanhoso, um incêndio com 2 frentes ativas que obrigou então ao corte da Nacional 310 nos dois sentidos. O combate às chamas está separado em 2 setores. Um onde se verifica uma evolução favorável, o outro onde se colocam algumas preocupações, relatam os bombeiros no terreno em declarações à RTP. Neste setor encontram-se alguns pontos sensíveis, habitações e um parque industrial e ainda um posto de abastecimento de combustível. O combate tem estado a ser feito com recurso a um meio aéreo, tendo sido já solicitados reforços e mais meios.
1: De volta para mais uma hora na tarde de sexta-feira da Marginal com Smokey Robinson e Elton John. The Tracks of My Tears é a primeira. Daqui a pouco, a agenda marginal com boas sugestões também para o seu fim de semana.
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1: O Palácio Panca Espalha, em Lisboa, acolhe a prestigiada companhia Olga Roriz e amanhã, sábado, apresenta o evento Sistema Nervoso, com uma programação contínua que arranca a partir das 6 da tarde. Os criadores convidados apresentam pequenas performances, artes visuais e momentos cénicos originais espalhados pelo Palácio. Há criações de Melanie Ferreira, David Marques e Tiago Vieira. Sistema Nervoso, pela companhia Olga Roriz, para ver no Palácio Panca Espalha, em Lisboa, a partir das 6 da tarde, e a entrada é livre. Também amanhã, sábado, vai ser de pura celebração e muita dança na Casa Capitão, em Lisboa. O espaço recebe a grande festa dos 20 anos de Buraca Som Sistema. É uma noite nostálgica e cheia de ritmo para celebrar o coletivo que levou o Kuduro Progressivo de Portugal para o mundo. 20 anos de Buraca Som Sistema em celebração a partir das 22 horas na Casa Capitão, em Marvila.
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Que viagem ao início dos anos 80, uma viagem com o single de estreia dos Imagination, definiu a soul funk elegante dos anos 80, que continua a marcar gerações. São 5h15, um final de tarde na Companhia da Marginal, fez muito boa escolha. Já vamos saber como é que está o trânsito a esta hora, na Grande Lisboa. Ain't No Loving, Angels of Labour com Nathan Johnson. Logo a seguir, atualizamos cenários de trânsito.

0: Angels of Libra. São 5h19, faça uma boa viagem na companhia da Marginal. Cenários de trânsito a esta hora, Marginal com fila em Algés em direção a Cascais, novamente no alto da Boa Viagem. Na A5, abrandamento de Miraflores até ao Estádio Nacional. No sentido inverso, fila de Caselas até à saída para a ponte 25 de Abril. IC19, aproveite-se, para já sem filas. Segunda circular, sentido Benfica Aeroporto, à fila das Torres de Lisboa até ao Campo Grande. No sentido inverso, lentidão do relógio até Pinamanique. A ponte 25 de Abril, com fila de Sete Rios até à ponte. Os acessos estão já preenchidos. Boa viagem.
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Stephen Mahendra, Too Late, saída também há dias do Test Drive com o carinho de qualidade da Rádio Original. Fim de semana a chegar, vamos ao tempo. Amanhã na Grande Lisboa a previsão é de uma pequena subida da temperatura, especialmente a máxima, pode chegar novamente aos 39 graus de temperatura máxima, a mínima fica pelos 25, conto com céu pouco nublado, praticamente limpo. É garantidamente mais um dia de praia.

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1: Já vamos saber como é que está o trânsito na Grande Lisboa. Seguimos com o Smile.

0: É, sem dúvida, o descanso perfeito para o final de mais uma semana. Summer in December traz o sol de Otis Kane e Aaron Childs para a sua playlist. Boa tarde, ainda a trabalhar, de viagem ou já a descansar, aproveite para continuar a ouvir boa música. Logo a seguir, a informação de trânsito. Cenários esta hora na Grande Lisboa, marginal com fila em Algés, em direção a Cascais e depois novamente no Alto de Boa Viagem. Há cinco, o abrandamento de Miraflores até ao Estádio Nacional, sentido inverso, fila de Caselas até à saída para a ponte 25 de Abril. IC19 ainda sem filas, segunda circular, sentido Benfica, aeroporto, à fila das Torres de Lisboa até ao Campo Grande, sentido inverso, lentidão do relógio até a Pinamanique. A ponte 25 de Abril com fila de Sete Rios até à ponte. Os acessos estão preenchidos. Boa viagem.
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1: Um novo medicamento para prevenir a transmissão do VIH está a apresentar resultados muito promissores. Em dois grandes ensaios clínicos, uma injeção administrada apenas duas vezes por ano reduziu quase totalmente o risco de infecção. O risco de infecção. No primeiro estudo, realizado na África do Sul e no Uganda, nenhuma das mais de três... infecção. No primeiro estudo, realizado na África do Sul e no Uganda, nenhum dos mais de 3 mil participantes contraiu o vírus. E no segundo ensaio, com cerca de 5 mil pessoas de diferentes idades e países, a redução das infecções foi de 99,9%. O fármaco, chamado Lenacapavir, poderá representar uma alternativa mais prática aos comprimidos de toma diária atualmente utilizados na prevenção do VIH. Além de facilitar a adesão ao tratamento, pode também ajudar a reduzir o estigma associado à toma diária destes medicamentos. Considerado uma das grandes descobertas científicas recentes nesta área, o medicamento deverá começar a ser disponibilizado em versões mais acessíveis em vários países de baixos e médios rendimentos a partir de 2027.
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podcast em marginal.fm. Tash Sultana, Cigarettes e Don't Remind Me. É o regresso de Amber Mark, que tem participação de Anders Sandbags. Notícias às 6, a edição é de Antonieta Lopes da Costa. Bom final de tarde, bom regresso, bom fim de semana e, sobre o caso, umas boas férias.

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4: As notícias, edição de Antonieta Lopes da Costa, boa tarde.
5: Muito boa tarde. A Direção-Geral de Saúde ativou hoje o nível 2, laranja, do Plano Nacional de Preparação e Resposta Sazonal em Saúde, por causa das elevadas temperaturas, o que corresponde a uma situação de risco elevado para a saúde da população. No âmbito do Plano Nacional de Preparação e Resposta Sazonal em Saúde, a DGS, por determinação da Autoridade de Saúde Nacional, procede à elevação do nível de risco para nível 2, laranja, em todo o território continental, adianta a entidade liderada por Rita Sá Machado, em comunicado. O Governo acionou também o Mecanismo Europeu de Proteção Civil para responder aos incêndios. O Primeiro-Ministro anunciou hoje que Portugal acionou o Mecanismo de Proteção Civil, assim como os acordos bilaterais com Espanha e Marrocos, para responder aos incêndios. Não porque a nossa capacidade esteja já esgotada, mas porque nestas circunstâncias temos todo o território sob risco muito elevado e entendemos que será mais adequado termos a disponibilidade e o reforço vindo dos nossos aliados nesta luta contra os fogos, justificou Luís Montenegro no briefing do Conselho de Ministros. A Câmara de Castelo Branco disponibiliza a partir de hoje e até ao dia 10 uma rede de refúgios climáticos destinada a apoiar a população durante o período mais crítico do dia para minimizar os efeitos de calor na saúde. São espaços climatizados onde se pode estar a uma temperatura mais baixa. Também o município da Maia, no distrito do Porto, ativou um conjunto de medidas excepcionais para fazer face ao calor extremo, focando-se na população mais vulnerável e garantindo transporte gratuito e espaços climatizados. A Câmara de Barcelos anunciou também a abertura das piscinas municipais exteriores à população, tendo instalado 6 postos de distribuição de água e aberto vários espaços climatizados também para fazer face ao calor extremo. Há mais de 1.400 operacionais no combate aos 6 principais fogos. Portugal Continental registava pelas 2 da tarde de hoje 6 ocorrências significativas de incêndios rurais, mobilizando no combate 1.420 operacionais, 449 veículos, 15 meios aéreos, destacando-se o fogo em Vozela, que abrigou a evacuação de aldeias, segundo a Proteção Civil. Há mais de 1.000 operacionais que estão no combate às chamas em Vozela. O fogo que começou em Vozela mantém pelo menos 5 frentes ativas. O incêndio começou na madrugada de quinta-feira, está hoje em mais 3 concelhos e com pelo menos 5 frentes ativas e vários focos espalhados pela força do vento, disse à Lusa pelas 4:30 da tarde o Presidente da Câmara. O incêndio tem-se mantido mais ou menos na mesma evolução, mantém as mesmas 5 frentes, pelo menos. Em Vozela, a que está mais ativa é a de Alcofra, é a que está mais intensa e extensa e faz limites com Tondela, na Serra do Caramulo, disse à Lusa Carlos Oliveira. Carlos Oliveira acrescentou ainda que o incêndio é cada vez mais extenso, porque há muitos pontos no terreno com vários reacendimentos. As frentes mais preocupantes e de maior dimensão são 2, a que passou por Campia, em Oliveira de Frades, também distrito de Viseu, e a que já chegou a Águeda, no distrito de Aveiro. O autarca adiantou ainda que as pessoas foram retiradas esta noite das suas habitações, já regressaram agora da parte da tarde às suas casas. A Estrada Nacional 310 está também cortada nos 2 sentidos. O fogo ameaça habitações agora na Póvoa do Lanhoso.
4: Bom final de tarde, um bom regresso, fim de semana a chegar. Bom tempo também, daqui a pouco damos um saltinho à minha praia com o Luís Montes.
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4: Primeiros minutos com Raquel Rodrigues, Mile High, depois espreitamos a Sienna Spiro, Material Lover, e música nova.

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1: E já estamos no final da semana, à altura de convidarmos um DJ para nos animar o fim de semana. O escolhido hoje é o DJ e produtor português Mulinex. Ele teve a boa ideia de pegar na canção de Dino Santiago, Nova Lisboa, para nos lembrar que este domingo, dia 5 de julho, Dia Nacional de Cabo Verde, vai lá estar nos Jardins do Marquês o Dino Santiago, a Mayra Andrade e as Batucadeiras. Vamos todos celebrar um bonito fim de semana.

mesmo nome que marcou uma nova fase na carreira de Miles Sanko. 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Vamos saber como é que está o trânsito. Marginal com fila em Algés em direção a Cascais e novamente do alto da Boa Viagem até Passo de Arcos devido a acidente. Na A5, fila de Miraflores até Oeiras, sentido inverso à fila de Miraflores até à saída para a ponte 25 de Abril. No IC19 já lentidão na reta da Amadora em direção a Sintra, sentido inverso, fila de Alfragide até Pinamanique. Segunda circular, sentido Benfica Aeroporto, fila das Torres de Lisboa até ao Campo Grande, no sentido inverso do relógio até Pinamanique. A ponte 25 de Abril com fila das Laranjeiras até à ponte, acessos preenchidos. Ponte Vasta Gama, há um acidente no início do Torto, fila das Torres de Lisboa até ao Campo Grande, no sentido inverso do relógio até Pinamanique. A ponte 25 de Abril com fila das Laranjeiras até à ponte, acessos preenchidos. Ponte Vasta Gama.

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Só pode mesmo estar a fazer Boa Viagem de regresso. São os clássicos da Marginal, Smooth Operator de Xadé. Bom fim de semana, se é o caso. Tempo para amanhã, sábado, na Grande Lisboa. Temperatura máxima prevista é de 39 graus, com 25 graus de mínima.

A caminho das 7 faltam 19 minutos. Vamos saber como é que está o trânsito. Marginal tem fila em Algés em direção a Cascais e novamente do Alto da Boa Viagem até Passo de Arcos devido a acidente. Na A5, lentidão de Miraflores até Oeiras, sentido inverso, fila de Miraflores até a saída para a Ponte 25 de Abril. E C19, lentidão na reta da Amadora em direção a Sintra. No sentido inverso, há fila de Alfragide até Pinamanique. Segundo a circular, sentido Benfica Aeroporto, fila das Torres de Lisboa até ao Campo Grande e da Encarnação até Sacavém. Sentido inverso, lentidão do relógio até Pinamanique. Ponto 25 de Abril, fila das Laranjeiras até à ponte. Os acessos estão preenchidos. Ponte Vasco da Gama, há um acidente no início do tabuleiro em direção a Setúbal. Há fila a partir do túnel do Grilo.

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0: É sempre muito bom recordar aqui a Limi Soft, a versão dos Fugees. A caminho já das 7, fechamos a hora com o Super Toast. A equipa da Instinct faz uma seleção das principais notícias e análise às empresas que lideram a nova economia, para ouvir também em podcast. Daqui a pouco às 7, atualizamos as notícias com edição de Antonieta Lopes da Costa. Há para ouvir ainda Leisure com Home.
1: Super Toast by Instinct. Eu sou o Manuel Gênio, um avatar da Instinct, e trago-lhe as notícias das empresas que lideram a nova economia. Deixo-lhe as mais recentes inovações e movimentos estratégicos da Meta, Microsoft e Ferrari. The Big Ones. A Meta está a seguir uma abordagem pouco comum no desenvolvimento de infraestruturas para inteligência artificial. A empresa começou a instalar parte dos seus novos centros de dados em estruturas temporárias, semelhantes a tendas industriais. A estratégia permite acelerar a expansão da capacidade computacional necessária para treinar modelos de inteligência artificial. Em vez de esperar por edifícios tradicionais, a Meta usa instalações provisórias para colocar mais rapidamente os equipamentos em funcionamento. Esta solução inspira-se em práticas usadas por outras tecnológicas em fases de crescimento acelerado. A Microsoft apresentou o Project Solara, uma plataforma criada para uma nova geração de dispositivos baseados em agentes de inteligência artificial. A tecnologia combina hardware e serviços na cloud e foi desenvolvida em parceria com a Qualcomm e a MediaTek. A Microsoft mostrou dois conceitos iniciais, um dispositivo para secretária e um crachá inteligente pensado para profissionais que trabalham em lojas, hospitais e outros ambientes empresariais. A Microsoft pretende criar um ecossistema aberto para fabricantes e programadores. A Ferrari apresentou o seu primeiro automóvel totalmente elétrico, o Luce. O novo veículo chega com um posicionamento de luxo extremo e um preço de cerca de 550 mil euros. A marca mantém assim a aposta no segmento de alta performance, mesmo na transição para motores elétricos. Saiba mais sobre inovação e nova economia em supertoast.pt.

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1: As notícias, edição de Antonieta Lopes da Costa.
2: Boa tarde. A Direção-Geral de Saúde ativou hoje o nível 2, laranja, do Plano Nacional de Preparação e Resposta Sazonal em Saúde, por causa das elevadas temperaturas e que corresponde a uma situação de risco elevado para a saúde da população. Proteção Civil registava 53 incêndios há uma hora, às 6 da tarde. Fogo em Vozela é o que mobiliza mais meios. Um incêndio que deflagrou por volta das 2 da tarde em Setúbal tem estado a progredir em direção a habitações na estrada do Val da Rosa e a um parque automóvel com centenas de viaturas estacionadas, informa a Proteção Civil. Segundo o Comando Subregional de Emergência e Proteção Civil da Península de Setúbal, os bombeiros já estão a evacuar algumas habitações na zona do Val da Rosa. Por volta das 5:30 da tarde, já estavam envolvidos no combate a estas chamas 161 operacionais, apoiados por 47 veículos e 3 meios aéreos. De acordo com a Proteção Civil, o incêndio terá tido origem numa viatura que ardeu, tendo a chama mas alastrada uma zona de mato. O Comando Subregional e Emergência Proteção Civil da Península de Setúbal tem estado a mobilizar mais meios de combate para este incêndio. Neste momento estão no local 174 operacionais com 50 veículos. Já está a caminho do local mais um grupo de Lisboa. Segundo a mesma fonte, além dos 3 meios aéreos que já estavam envolvidos no combate às chamas, por volta das 6 da tarde foi também enviado para o local um helicóptero de reconhecimento. Às 6 da tarde, a Autoridade Nacional de Emergência e Proteção Civil registava então 53 incêndios. O Presidente da Câmara de Vozela adiantou que já são mais de 11 mil hectares de área consumida pelas chamas. Já o autarca da Águeda prevê uma noite complicada se o vento não mudar. Espanha, entretanto, disponibilizou hoje um dos 2 aviões Canadair solicitados por Portugal para apoiar o combate aos incêndios rurais no âmbito do acordo entre os 2 países, ativado preventivamente em paralelo com o Mecanismo Europeu de Proteção Civil. O Primeiro-Ministro Luís Montenegro anunciou hoje que Portugal adicionou o Mecanismo de Proteção Civil da União Europeia e os acordos da União Europeia bilaterais com Espanha e Marrocos para reforçar o dispositivo de combate aos incêndios. A Câmara de Castelo Branco disponibilizou hoje, a partir de hoje até ao dia 10, uma rede de refúgios climáticos. Também o município da Maia, no distrito do Porto, ativou um conjunto de medidas excepcionais para fazer face ao calor extremo. A Câmara de Barcelos anunciou hoje a abertura das piscinas municipais, tendo também instalado 6 postos de distribuição de água e aberto vários espaços climatizados para fazer face ao calor extremo.
1: Essa música na Marginal tem o Charles Bradley, logo a seguir, Any Holdful dos The Sacred Songs.

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compromisso de boa música no final do seu dia. Cold Breeze, 6 Minutes Till Sunrise. Ideal para a playlist das suas férias. Aproveite. Vamos saber como é que está o trânsito. Marginal já sem filas, na A5, lentidão de Miraflores até Oeiras. Sentido inverso à fila de Miraflores até à saída para a ponte 25 de Abril. No IC19, lentidão na reta da Amadora, em direção a Sintra. Segunda circular, sentido Benfica Aeroporto, fila das Torres de Lisboa até ao Campo Grande e em Sacavém. Sentido inverso, lentidão do relógio até Pinamanique. A ponte 25 de Abril, com fila das Laranjeiras até à ponte, os acessos estão preenchidos. Na ponte Vasta Gama há um acidente no início do tabuleiro, em direção a Setúbal, com fila a partir de Camarate.

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0: I Wanna Be Loved, John Legend. São 7h27, fim de semana a chegar. É sempre bom para relaxar.
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2: Inventaram um amor eterno. Trouxeram-no em braços para o meio das pessoas e ali ficou, à espera que lhe falassem. Mas ninguém entendeu a necessidade de sedução. Pouco a pouco, as pessoas voltaram a casa convictas de que seria falso alarme e o amor eterno tombou no chão. Não estava desesperado. Nada do que é eterno tem pressa. Estava só surpreso. Um dia, do outro lado da vida, trouxeram um animal de 200 metros e 1000 bocas e, por ocupar muito espaço, o amor eterno deslizou para fora da praça. Ficou muito discreto, algo sujo. Foi como um louco o viu e acreditou nas suas intenções. Carregou-o para dentro do seu coração, fugindo no exato momento em que o animal de 200 metros e 1000 bocas se preparava para o devorar. Poema sobre o amor eterno. Walter Ugumem.
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clima mais descontraído, seu Jorge e Marisa Monte, quando chego. A Marisa vai chegar a Portugal dia 18 de setembro com um concerto na Mel Arena. Os bilhetes estão à venda nos locais habituais. Bom viagem, 7h33. Daqui a pouco vamos saber como é que está o trânsito. Agora o tempo para amanhã, sábado, Grande Lisboa, com máxima de 39 graus.

Estamos já na reta final de mais uma edição, hoje com o Marcos Melo, a australiana Wilson. Daqui a pouco e antes das 8, vamos fechar também a semana da Avenida Marginal, a música nova de Lucas Seto, tudo para conferir com o Luís Salete, minutos antes das 8. Para já, o trânsito. Marginal sem filas, há 5 lentidão de Miraflores até Oeiras, sentido inverso, fila também de Miraflores até à saída para a ponte 25 de Abril, e C19 lentidão na reta da Amadora em direção a Sintra, segunda circular, sentido Benfica Aeroporto, há filas das Torres de Lisboa até ao Campo Grande e em Sacavém, sentido inverso, lentidão do relógio até Pinamanique. A ponte 25 de Abril com fila das Laranjeiras até à ponte, os acessos estão preenchidos. A ponte Vasta Gama ainda com acidente no início do tabuleiro em direção a Setúbal, com fila a partir de Camarate.

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0: Uma dose de suavidade e romance para embalar o final do seu dia. Let Me Love You traz a assinatura de Otis Kane. Já na reta final de mais um painel, tempo ainda para fechar a semana da Avenida Marginal. Com lista alerta, logo depois há Nothing Gonna Change. Às 8, atualizamos as notícias. A edição é da Antonieta Lopes da Costa. Tenha um bom fim de semana.
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2: Última residência da semana na Avenida, com a nova de Lucas Seto. Ele que está de volta com Ghetto Kind of Love, música que encaixa bem na atual corrente soul. Ghetto Kind of Love faz a ponte entre a harmonia vocal da soul vintage com a intimidade da soul contemporânea. Tanto nos lembra os Stylistics como Maxwell ou Eric Benet. Lucas Seto diz que o tema é sobre aquele tipo de relação completamente fechada ao exterior que até pode parecer tóxica, mas a paixão é tão grande que acabas sempre por voltar a ela.

0: vocais intensos e vulneráveis. Get OK de Vlad marca em 2026 o regresso de Lucas Seto. Hoje na Avenida, o homem de quem só temos coisas boas para tocar, deixa mais uma vez a sua marca. Para ouvir ao longo do dia, com o podcast em marginal.fm.
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1: Muito boa noite. Dia muito complicado em Portugal continental por causa dos muitos incêndios. A Direção-Geral de Saúde ativou hoje o nível 2, laranja, do Plano Nacional de Preparação e Resposta Sazonal em Saúde por causa das elevadas temperaturas, o que corresponde a uma situação de risco elevado para a saúde da população. Proteção Civil registou 53 incêndios por volta das 6 da tarde. O fogo em Vozela é o que mobiliza mais meios. Um incêndio deflagrou a partir das 2 da tarde em Setúbal, tem estado a progredir em direção a habitações na estrada do Val da Rosa e a um parque automóvel com centenas de viaturas estacionadas, informou a Proteção Civil. De acordo com a Proteção Civil, o incêndio terá tido origem numa viatura que ardeu, tendo as chamas depois alastrada a uma zona de mato. O Comando Subregional de Emergência e Proteção Civil da Península de Setúbal tem estado a mobilizar mais meios de combate para um incêndio que deflagrou hoje e continua ativo na zona do Val do Rosa. No local, há mais de 190 operacionais apoiados por 56 veículos, incluindo 2 autotanques, disse à Lusa, fonte do Comando Subregional. Segundo a mesma fonte, além dos 3 meios aéreos que já estavam envolvidos no combate às chamas, foi também enviado para o local um helicóptero de reconhecimento. Pela mesma hora, por volta das 6 da tarde, a Autoridade Nacional de Emergência e Proteção Civil registava então 52 incêndios rurais, dos quais 8 em resolução, 33 em conclusão. No terreno há mais de 2.500 operacionais, 763 meios terrestres e 35 meios aéreos. Entre as ocorrências mais significativas contam-se 5 incêndios em Vermoim, Vouzela, Barcelos, Alpiarpa e Moimenta, também em Setúbal, sendo que o incêndio de Vouzela é o que mobiliza mais meios. A esta hora combatem as chamas mais de 1.100 operacionais. O Presidente da Câmara de Vouzela adiantou que já são mais de 11 mil hectares de área consumida pelas chamas. Já o Autarca de Águeda prevê uma noite muito complicada se o vento não mudar. O município de Santarém disponibilizou esta tarde uma rede de locais de abrigo climático para acolher residentes e visitantes durante as horas de maior calor ao mau, ao mesmo tempo que procedeu ao adiamento de iniciativas culturais por causa do tempo muito quente. Espanha disponibilizou hoje um dos 2 aviões Canadair solicitados por Portugal para apoiar o combate aos incêndios rurais no âmbito do acordo entre os 2 países, ativado preventivamente em paralelo com o Mecanismo Europeu de Proteção Civil. O primeiro-ministro Luís Montenegro tinha anunciado hoje que Portugal acionou o Mecanismo de Proteção Civil da União Europeia e acordos bilaterais com Espanha e Marrocos para reforçar o dispositivo de combate aos incêndios. O primeiro-ministro israelita e o presidente norte-americano concordaram durante uma conversa telefónica em encontrar-se muito em breve nos Estados Unidos, afirmou hoje o gabinete de Benjamin Netanyahu. O primeiro-ministro de Israel sublinha durante a conversa que os Estados Unidos são os garantes da liberdade no mundo e que Israel valoriza profundamente os laços estreitos entre as 2 nações, indicou o gabinete em comunicado. Os Estados Unidos são o principal aliado de Israel, mas Trump tem vindo a criticar publicamente Netanyahu em várias ocasiões nas últimas semanas, depois da guerra travada por Israel contra o movimento xiita Hezbollah no Líbano, ter posto em risco as negociações de paz com o Irão. Também o presidente israelita Yitzhak Herzog visitou a embaixada dos Estados Unidos em Jerusalém para entregar ao embaixador norte-americano uma carta de felicitações dirigida a Donald Trump por ocasião dos 250 anos de independência dos Estados Unidos, que acontece amanhã, dia 4 de julho, feriado nacional.

0: Dolce Farniente. Não se entrega à preguiça.
1: Entre os dias 9 e 12 de julho, Tomar regressa ao tempo dos cavaleiros e das espadas, com mais uma edição da Festa Templária, um dos mais fascinantes eventos de recriação histórica deste país. Durante 4 dias, a cidade transforma-se numa verdadeira vila medieval, com mercados de época, artesãos, música, animação de rua, acampamentos e o sempre impressionante cortejo templário. A grande novidade deste ano é a nova Vila Templária de Tomar, instalada no Parque Urbano, prometendo uma edição ainda mais grandiosa e imersiva. Se gosta de história, de cultura, de experiências diferentes, então já sabe, a Festa Templária realiza-se em Tomar de 9 a 12 de julho. Tenha um bom fim de semana.
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Quinto e último dia da semana, Sax tem sido o dono do Test Drive da Marginal, com Laser Skies em destaque. Uma canção com raízes na neo-soul e no jazz, que nos deixa em pausa, seja lá qual for a tarefa, tem essa capacidade de nos transportar para viagens imaginárias e paisagens de sonho. Tom Mitch, Jordan Rakai e Messego podem ser as influências mais notórias, mas Sax ambiciona mais do que comparações. Artista emergente passou a semana na Marginal e esperamos que a sua lista de ouvintes cresça ainda mais. No que depender de nós, o caminho está feito.

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1: Um novo medicamento para prevenir a transmissão do VIH está a apresentar resultados muito promissores. Em dois grandes ensaios clínicos, uma injeção administrada apenas duas vezes por ano reduziu quase totalmente o risco de infecção. O risco de infecção. No primeiro estudo, realizado na África do Sul e no Uganda, nenhuma das mais de três... infecção. No primeiro estudo, realizado na África do Sul e no Uganda, nenhum dos mais de 3 mil participantes contraiu o vírus. E no segundo ensaio, com cerca de 5 mil pessoas de diferentes idades e países, a redução das infecções foi de 99,9%. O fármaco, chamado Lenacapavir, poderá representar uma alternativa mais prática aos comprimidos de toma diária atualmente utilizados na prevenção do VIH. Além de facilitar a adesão ao tratamento, pode também ajudar a reduzir o estigma associado à toma diária destes medicamentos. Considerado uma das grandes descobertas científicas recentes nesta área, o medicamento deverá começar a ser disponibilizado em versões mais acessíveis em vários países de baixos e médios rendimentos a partir de 2027.
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1: E já estamos no final da semana, à altura de convidarmos um DJ para nos animar o fim de semana. O escolhido hoje é o DJ e produtor português Mulinex. Ele teve a boa ideia de pegar na canção de Dino Santiago, Nova Lisboa, para nos lembrar que este domingo, dia 5 de julho, Dia Nacional de Cabo Verde, vai lá estar nos Jardins do Marquês o Dino Santiago, a Mayra Andrade e as Batucadeiras. Vamos todos celebrar um bonito fim de semana.

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0: pânico, as pessoas voltaram a casa, convictas de que seria falso alarme. E o amor eterno tombou no chão. Não estava desesperado. Nada do que é eterno tem pressa. Estava só surpreso. Um dia, do outro lado da vida, trouxeram um animal de 200 metros e 1000 bocas e, por ocupar muito espaço, o amor eterno deslizou para fora da praça. Ficou muito discreto, algo sujo. Foi como um louco o viu e acreditou nas suas intenções. Carregou-o para dentro do seu coração, fugindo no exato momento em que o animal de 200 metros e 1000 bocas se preparava para o devorar. Poema sobre o amor eterno. Walter Ugumem.
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1: Última residência da semana na Avenida com a nova de Lucas Seto, ele que está de volta com Ghetto Kind of Love, música que encaixa bem na atual corrente soul. Ghetto Kind of Love faz a ponte entre a harmonia vocal da soul vintage com a intimidade da soul contemporânea. Tanto nos lembra os Stylistics como Maxwell ou Eric Benet. Lucas Seto diz que o tema é sobre aquele tipo de relação completamente fechada ao exterior que até pode parecer tóxica, mas a paixão é tão grande que acabas sempre por voltar a ela.

0: Boys, Get OK of Love, marca em 2026 o regresso de Lucas Seto. Hoje na Avenida, o homem de quem só temos coisas boas para tocar, deixa mais uma vez a sua marca. Para ouvir ao longo do dia com o podcast em marginal.fm.
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